0: do supermercado, no favorito das donas de casa. E eu vou num rápido intervalinho, já já tô voltando.
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Estamos de volta na programação 20 horas e 6 minutos. Boa noite, meu amigo Dirceu. Tudo bem com você, Dirceu? Ele que está sempre por aqui na Rádio Conte, fazendo a companhia de vocês no finalzão de semana, né, Dirceu? Aquele abraço da Cris para você, obrigado pela sintonia, obrigado pelo carinho. Tá pedindo música boa, diretamente da nossa banca, trabalhando, né, Dirceu? Bom trabalho para você. Boa noite, estou aqui ouvindo, toca para mim. Kid Abelha, como eu quero, essa música é maravilhosa. Depois de Kid Abelha, vamos curtir Jota Quest? Só hoje pode, sextou.

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1: Hora certa na Conte, 20 horas e 14 minutinhos. Boa noite.
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0: Música linda de Bruno e Marrone por 1 minuto, 20 horas e 23 minutos. Boa noite a todos, curtindo a programação. Desejo a todos vocês uma ótima noite, um bom descanso, ótima sexta-feira. E a gente se encontra, gente, segunda-feira novamente. Olha, mas é o seguinte, se beber não case, se casar não beba, juízo vocês. Não, não acabou o DNA da Conte ainda não. Só tô lembrando vocês, que vocês tenham juízo para nós se encontrar novamente segunda-feira. E se Deus quiser, com muitas notícias boas após a política. 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Quem está participando com a Cris? Ela que está de radinho ligado, Miguelina. Tudo bem com você, gatona? Seja bem-vinda.
1: Boa noite.
0: Boa noite.
1: Estou fazendo a janta. Fazendo uma sopa.
0: Que delícia.
1: Estou fazendo a sopa e eu venho para o programa. Toca para nós aí. Ah. Banana Pisadinha. Qualquer uma delas, tá bom? Para animar sexta-feira. Boa noite, fica com Deus.
0: Boa noite pra você também, gatona. Boa noite, né? E bom jantar, que delícia. Ouvindo a programação de Radinho Ligado, fazendo uma janta maravilhosa pro esposo. Um grande beijo, obrigado pelo carinho, tá bom? Quem tá curtindo também é o Gustavo Manzano. Boa noite. Toca pra nós, Ana Júlia, com Los Hermanos. Amo demais essa música. Bora curtir, Barões da Pisadinha. E na sequência, Ana Júlia. Yeah.

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0: Los Hermanos, na programação Ana Júlia, 20 horas e 38 minutos. Boa noite a todos de Radinho Ergado, curtindo o DNA da Conte. Alôzinho especial para minha amiga Dona Maria, diretamente do Corgo da Onça, sintonizada na Rádio Conte. Um grande beijo para você, Dona Maria. Alôzinho também para o meu amigo Lúcio Flávio, curtindo a programação. Alôzinho também para o meu amigo Ognei, diretamente da cidade de Rio Branco. Alôzinho também especial para o meu amigo Ruglis, de Figueirópolis, curtindo pelo aplicativo. Tem gente também curtindo de Minas Gerais. Ai, ai, ai, ai, ai, não vai querer brigar com a Cris, não, mas eu esqueci o nome da cidade. Peraí, deixa eu ver se eu lembro. Pro Janiel, isso, lembrei. Um abraço pra você, Janiel, diretamente de Taiobeiras, Minas Gerais, curtindo pelo aplicativo. Aquele abraço. Alôzinho também especial pra minha amiga Dilene, curtindo a programação. Beijo pra você, gata. Obrigado pelo carinho. 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Bom, gente, bora curtir música boa? Peraí, eu vou atender um pedido agora de alguém que estava sumidinho, mas apareceu. Meu amigo Mineirinho, o homem mais apaixonado da Triunfo. Fala comigo, Mineirinho. Boa noite.
1: Boa noite, Cris Araújo.
0: Tudo bem?
1: O DNA hoje tá forte, hein? Sabe quem eu topei lá no Super Mais hoje?
0: Diga-me.
1: O Toninho, que me falou que você tá das 7 às 9.
0: Isso mesmo. Pô,
1: Mineirinho, você tá sumido da rádio. E nem a Cris, eu não tô falando com ela. Mas eu vou pedir uma música hoje. Eu cheguei lá do mercado agora.
0: Olha!
1: E, Cris,
0: oi.
1: Eu queria uma música, como é que chama, Marlene? Bob Hobby e o quê? Completa um casal.
0: Completa um casal.
1: É com muito amor e carinho que eu peço essa música pra minha princesa, pra minha rainha, pra minha vida, pra Marlene da Vila Guaporé. Eu tô aqui na casa dela desde ontem. Essa música vai pra ela, todos os familiares dela, pra minha família, pros meus amigos. Pra vocês aí na rádio e todo mundo que estiver curtindo a Rádio Conte e gostar desse programa seu. Cris, a semana que vem eu quero curtir seu programa tudo.
0: Opa!
1: Lá da Triunfo. Falou?
0: Maravilha!
1: Mas ó, que Deus abençoe e uma boa final de sexta-feira.
0: Obrigado, um pra você também.
1: Pra todos. Falou, Cris. Quer ver esse áudio, essa música? Tem jeito? No ar.
0: Tem jeito, Mineirinho. Meu amigo Mineirinho, aquele abraço pra você.
1: Entendeu, né, Cris?
0: Obrigado pela sua participação. Entendi, sim. Mineirinho, é o seguinte. Eu não sei, não, se eu vou tocar a música certa, viu? Encontrei por aqui, quando eu coloquei aqui no meu pesquisador o nome que você me falou, apareceu Bob Robson X Salada. Não sei se é essa, mas antes, bora curtir? Mato Grosso e Matias, prepara o coração. Levei moda bruta, rústica, sistemática, acompanhando a nossa sexta-feira. Vem chegando Noite de Devaneios. Essa é bruta, gente. Eita, uma moda dessa com o suquinho da confusão. Já falei, se beber não case, se casar não beba. Mas que dá vontade de ligar, dá.

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0: Acabamos de curtir na programação Bob Robson X Salada, 20 horas e 53 minutos. Boa noite. Para minha amiga Célia de Oliveira, tudo bem com você, Célia? Fala comigo.
1: Cris, boa noite, Cris. Estou bem aqui por cá, Cris. Roda aí para nós curtir aí, é. Amado Batista, cadê minha estrela? Eu ofereço para você, Cris, para todos aí da rádio. E do zero a 100 para não esquecer de ninguém. Tipo, bora, bora, sextou.
0: Bora, bora, não, Célia.
1: Um pouquinho da confusão, Cris.
0: Um grande beijo para você, minha amiga. Obrigado pela sua participação. Eu encontrei a música. Eu tava aqui procurando pelo nome que você me falou, mas o nome da música, ó, a Cris tá saluçando, mas já tá no finalzinho, então vou continuar. O nome da música é Amado Batista, Sonho Dourado. Quem tá curtindo também a programação, meu amigo Jones Rafael. Boa noite, meu anjo, tudo bem com você? Toca a música aí pra nós de Bruno e Marrone, vou deixar a sua escolha. Um grande abraço, fica com Deus e um bom final de semana. Estamos juntos e misturado. Um abraço pra você. Jones, olha a Cris Luciano, Brasil. Gente, eu vou embora. Beijo pra vocês. Vou ali beber uma água, o suquinho da confusão. Tudo tá liberado. Até segunda-feira. Oh, glória. Até segunda-feira, gente. Um grande beijo. Fiquem todos com Deus. Juízo, viu? Principalmente na eleição. Fui. Até segunda.

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0: Obrigado, Diego. Vitor Hugo.
1: Obrigado, Bruno Marrone, por aceitar o convite de cantar essa moda linda com a gente.
2: Alô, menino, sucesso pra vocês.
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0: Está no ar a Voz do Brasil. As notícias do governo federal que movimentaram o país no dia de hoje.
1: Olá, boa noite.
2: Boa noite para você que nos acompanha em todo o país.
1: Sexta-feira, 2 de outubro de 2026.
2: Vamos aos destaques do dia.
1: Resgate de dinheiro das casas de apostas online. Mais de R$1,4 bilhão devem ser retirados até segunda-feira.
2: A partir do dia 6, terça-feira, os sites e aplicativos deixam de operar. Luana Karen.
3: Os recursos que ainda estiverem nas contas vão começar a ser devolvidos aos apostadores pelos próprios bancos que operam as bets.
1: ECA Ambiental garante o direito de crianças e adolescentes ao contato com a natureza.
2: E nas escolas, a educação ambiental vira tema em sala de aula. Pablo Mundim.
4: A partir de agora, o país conta com uma política nacional de educação ambiental escolar. Isso significa que as redes de ensino da educação básica devem dar conteúdos relacionados à educação ambiental nas salas de aula.
1: Domingo é de eleições.
2: Polícia Rodoviária Federal atua para manter a segurança e garantir o livre deslocamento dos eleitores. Luciana Colares de Holanda.
5: Polícia Rodoviária Federal orienta que é importante buscar informações sobre o trajeto até os locais de votação.
1: Hoje, na apresentação da Voz do Brasil, Mariana Jungmann e Luciano Seixas.
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1: Quem tem valores a resgatar de apostas em bets tem até segunda-feira para fazer isso diretamente nos sites ou aplicativos.
2: Com a proibição dos jogos, os sites têm até essa data para permanecerem no ar.
1: Depois, o dinheiro será devolvido com o intermédio dos bancos.
3: Termina na próxima segunda-feira, dia 5, o prazo para que pessoas que tenham saldo em sites de apostas possam resgatar o valor diretamente nas páginas. De acordo com o ministro da Fazenda, Dario Durigan, desde a última sexta-feira, foram resgatados cerca de 30% do valor que estava em posse das empresas de bets. O saldo a retirar ainda soma R$1,4 bilhão. O ministro destacou que, a partir do dia 6, terça-feira, os sites e aplicativos deixam de operar e os recursos que ainda estiverem nas contas vão começar a ser devolvidos aos apostadores pelos próprios bancos que operam as bets.
6: O jeito mais simples e fácil da pessoa pegar o seu dinheiro de volta é entrar no site e retomar o dinheiro até segunda-feira, dia 5, fim do dia. Lembrando que quem não conseguir fazer, por não ter recebido essa mensagem, por ter tido qualquer dificuldade, qualquer impedimento, que esse recurso, como é das pessoas, vai ser devolvido depois pelos próprios bancos que operam para as bets. Entre os dias 9 e 14 de outubro, vão fazer a devolução.
3: Ainda de acordo com o ministro Dario Durigan, foram identificadas 48 contas em casas de apostas com saldo superior a R$500 mil. Esses perfis estão passando por uma análise mais detalhada por parte do governo. Já o ministro da Justiça e Segurança Pública, Wellington Silva, afirmou que desde a última sexta-feira, mais de 10 mil sites ilegais de apostas foram identificados e retirados do ar.
7: Do ponto de vista de derrubada de sites, o número de hoje, nós já passamos de 10 mil sites encaminhados para a Anatel para derrubada. Nós estamos refinando os fluxos e estamos aprofundando cada vez mais a questão da fiscalização.
3: Em outra frente, o Ministério da Saúde iniciou uma campanha nacional de prevenção aos danos das apostas online, com depoimentos e um tutorial que orienta o usuário a realizar um autoteste para identificar possíveis riscos relacionados às apostas.
8: Eu vi que tinha um monte de gente ganhando e achei que comigo ia ser igual. Eu estava apostando sem parar, só para tentar recuperar o que eu tinha perdido. A depressão e a ansiedade estavam tomando conta de mim.
9: O SUS pode te ajudar a sair dessa situação. As apostas online são um problema, causam dependência, te endividam e destroem sua família.
3: De acordo com o resultado obtido no autoteste, são indicadas opções de orientação e cuidado, como o teleatendimento disponível no Meu SUS Digital, a plataforma centralizada de autoexclusão do Ministério da Fazenda e os serviços presenciais disponíveis no SUS. O material da campanha e o autoteste podem ser encontrados na página gov.br/apostas online. Reportagem Luana Karen.
2: Para registrar denúncias sobre irregularidades ou oferta ilegal de apostas, acesse gov.br/falabr.
1: Lá é possível descrever o caso com informações que possam ajudar na apuração, informando endereços de sites ilegais. Também é possível anexar documentos, imagens e outros arquivos.
2: A denúncia também pode ser registrada de forma anônima. Nesse caso, a pessoa não recebe protocolo nem pode acompanhar o andamento da manifestação.
1: No próximo domingo, milhões de brasileiros vão às urnas para escolher seus representantes no Executivo e no Legislativo.
2: Para garantir o fluxo no trânsito e garantir que todos consigam chegar aos locais de votação, a Polícia Rodoviária Federal estará de prontidão.
1: O trabalho nas ruas será feito de forma integrada com outros órgãos de segurança.
5: Garantir o livre deslocamento dos eleitores até os pontos de votação, manter a segurança e evitar imprevistos a quem vai votar. A Polícia Rodoviária Federal já está trabalhando para isso desde antes das eleições. E o trabalho inclui a integração com outras instituições, tribunais regionais eleitorais, forças de segurança e instituições públicas vão atuar em conjunto no período eleitoral para definir a mobilização em cada local. A diretora de operações da PRF, Nádia Zilotti, explica que todo efetivo estará disponível nos dias de votação.
10: Para este próximo domingo, estaremos com todo o efetivo disponível. E, além disso, nós temos a publicação de normativos que garantem a fluidez, a segurança viária para o cidadão, por meio da restrição de veículos muito longos ou então que estejam transportando cargas muito pesadas.
5: A restrição de tráfego para veículos pesados vale para os dias 4 e 25 de outubro, primeiro e segundo turnos. E a Polícia Rodoviária Federal orienta que os eleitores se planejem antes de ir votar. Além de se certificar de que está com o título de eleitor em mãos, é importante buscar informações sobre o trajeto até os locais de votação. E a diretora de operações faz um alerta também para quem vai pegar a estrada.
10: Observe as normas de trânsito, utilize o cinto de segurança, peça para os demais usuários do veículo também utilizarem o cinto, não fale o celular, observe os limites de velocidade. Essa e tantas outras normas de trânsito são essenciais, indispensáveis para que você consiga sair da sua residência e retornar em segurança.
5: A PRF mantém o atendimento à população nas unidades operacionais dos 26 estados e do Distrito Federal e pelo telefone 191. Reportagem Luciana Colares de Holanda.
2: E as Forças Armadas também vão apoiar a Justiça Eleitoral para que a votação e a apuração ocorram com segurança nas eleições.
1: A atuação mobiliza mais de 26 mil militares de regiões isoladas da Amazônia a grandes centros urbanos.
2: O Brasil vai sediar a Copa do Mundo Feminina de Futebol em 2027 e os preparativos para o evento já começaram.
1: Para receber profissionais de outros países que atuarão em atividades relacionadas à competição, o Ministério da Justiça e Segurança Pública publicou regras específicas para autorização de residência temporária de imigrantes que vão trabalhar no Mundial.
2: O diretor do Departamento de Migrações do Ministério da Justiça, Vitor Sempel, reforça que a autorização não é definitiva e os pedidos poderão ser analisados em até 10 dias úteis.
11: Essa portaria, ela só regulamenta o caso da autorização de residência temporária, até o encerramento do evento ou até 6 meses após o encerramento do evento. Essa portaria, ela cria quase como um fast track, né? Um procedimento acelerado aqui, né? Então, são 10 dias úteis, uma vez protocolado o processo, que o Ministério da Justiça e Segurança Pública tem para analisar aquele pedido.
1: Os pedidos deverão ser feitos pelo Sistema de Gestão e Controle de Imigração no endereço migrante.mj.gov.br.
2: Mais chuvas no sul e estiagem no centro-oeste e norte do país.
1: É o que o fenômeno El Niño deve provocar no Brasil nos meses de outubro, novembro e dezembro deste ano, de acordo com um boletim divulgado pelo INMET, o Instituto Nacional de Meteorologia.
12: O fenômeno climático El Niño deve ganhar força entre outubro e dezembro, período que marca a transição da primavera para o verão. A meteorologista do INMET, Instituto Nacional de Meteorologia, Tamara Parente, explica que se a previsão se confirmar nos próximos meses, o fenômeno deve atingir intensidade muito forte e poderá ser o mais intenso registrado desde 1950.
13: A gente trabalha, né, como uma previsão, mas é certo que o El Niño pelo menos será na categoria forte, podendo chegar até dezembro na escala muito forte, que seria ali a última escala de intensidade do El Niño.
12: O cenário previsto para o país é marcado por contrastes. A região sul tende a registrar chuvas acima da média, que pode causar enchentes, alagamentos e deslizamentos de terra. Já as áreas do centro e do norte do país podem enfrentar períodos mais secos, com aumento do risco de incêndios. As temperaturas também devem permanecer acima do normal em grande parte do território brasileiro. O ministro da Pesca e Aquicultura, Edipo Araújo, alerta que o El Niño também pode alterar os níveis de chuvas das regiões norte e sul do país e, consequentemente, impactar nas atividades dos trabalhadores que dependem da pesca.
14: Temos uma sala de crise do governo federal com um olhar transversal aos diferentes segmentos econômicos e sociais que envolve o público que irá sentir os efeitos do El Niño este ano. Ele é um efeito moderado para alto que deve impactar e contrair muito o ambiente aquático, o que vai impactar diretamente a atividade pesqueira.
12: O El Niño é caracterizado pelo aquecimento anormal e persistente da superfície do Oceano Pacífico na região da linha do Equador. Durante o fenômeno, que normalmente começa a se formar no segundo semestre do ano, as águas ficam pelo menos 0,5 graus Celsius acima da média por um período de no mínimo 6 meses. A Defesa Civil Nacional possui um serviço de alerta sobre riscos de desastre natural. Para receber informações sobre a região onde você está, é só enviar um SMS para 4199 com o número do CEP ou pelo WhatsApp 61-2034-4611. Reportagem Gabriela Noronha.
15: E como o fenômeno climático El Niño pode atingir o agro? Para responder essa questão, o Ministério da Agricultura e Pecuária lançou hoje uma página oficial com informações e orientações sobre o El Niño e seus possíveis impactos na agricultura e na pecuária brasileira.
1: A página pode ser encontrada no site do Ministério da Agricultura, em gov.br/agricultura.
15: E pescadores e pescadoras de todo o país têm até o dia 31 de dezembro para enviar o relatório anual de exercício da atividade pesqueira, o REAP, de 2021 a 2025.
1: O REAP é uma forma de comprovar o exercício do trabalho. Também contribui para manter a licença de pesca ativa no Registro Geral da Atividade Pesqueira, requisito para o seguro defeso.
15: Para deixar tudo regularizado, vá na plataforma Pesque Brasil, do Ministério da Pesca e Aquicultura.
1: Lá, informe o que realmente pescou e comercializou, sem deixar informações de fora. Se não tiver pescado em algum período, informe essa situação no relatório.
15: A diretora do Departamento de Registro e Monitoramento da Pesca e Aquicultura, Elielma Ribeiro Borsen, fala da importância do preenchimento do relatório.
16: Para manter seu RGP ativo junto ao MPA, é necessário que você envie o relatório de exercício de sua atividade, o REAP, que pode ser enviado mensalmente ou ao final de cada ano. Fique atentos para não perder o prazo de envio e preencha corretamente com todos os dados de sua pescaria, com todos os dados que são solicitados. Essa informação fortalece as políticas públicas da pesca no país, garantindo a visibilidade dessa importante atividade econômica.
1: O contato com a natureza e a educação ambiental ganham um reforço na legislação brasileira.
15: O chamado ECA Ambiental amplia esses direitos para crianças e adolescentes, enquanto uma nova política orienta as escolas sobre educação ambiental e mudanças climáticas.
1: Confira na reportagem de Pablo Mundim.
17: Brincar ao ar livre, ter contato com a natureza e aprender a cuidar do meio ambiente. Esses direitos agora estão expressamente previstos na legislação brasileira para crianças e adolescentes. A nova lei, conhecida como ECA Ambiental, amplia o estatuto da criança e do adolescente e estabelece diretrizes para garantir o acesso a ambientes saudáveis, como praças, parques e áreas verdes. E a escola tem um papel importante nesse processo. A lei incentiva a educação baseada na natureza e a adaptação dos espaços escolares para ampliar essas experiências. E a partir de agora, o país conta com uma Política Nacional de Educação Ambiental Escolar. Isso significa que as redes de ensino da educação básica devem dar conteúdos relacionados à educação ambiental nas salas de aula. A Coordenadora-Geral de Educação Ambiental para a Diversidade e Sustentabilidade do Ministério da Educação, Viviane Vazzi Pedro, explica os objetivos da iniciativa.
18: A iniciativa busca fortalecer a educação ambiental nas escolas e apoiar as redes de ensino em ações de prevenção, mitigação e adaptação às mudanças climáticas.
17: A Política Nacional de Educação Ambiental Escolar prevê ainda apoio às redes de ensino na criação de protocolos de emergência climática e planos de adaptação da infraestrutura escolar, principalmente em regiões mais vulneráveis. Em Brasília, projetos ambientais já fazem parte da rotina de estudantes da rede pública. Na Escola Parque, os alunos participam de atividades que estimulam o cuidado com o espaço coletivo e aproximam as crianças da natureza. É o conhecimento na prática, explica a diretora do colégio, Aline Prota Lana.
19: Poder ter aula no meio da natureza e complementar o currículo de uma forma muito rica, porque aqui eles estão trabalhando só na prática, né? Com todas essas áreas, eles estão trabalhando colocando a mão na massa mesmo, podendo vivenciar tudo isso a partir do contexto que eles já estão inseridos.
17: Na Escola Parque, os alunos aprendem a plantar, cuidar e colher alimentos. O coordenador de meio ambiente da escola, Leonardo Rattano, destaca que essas experiências fazem parte do aprendizado dos estudantes e mostram na prática a importância de preservar o ambiente.
20: Com isso, a gente vai aos poucos, né, fazendo essa alfabetização ecológica e criando nas crianças, né, essa importância de preservar o meio ambiente.
17: E o aprendizado não fica só na escola. Arnaldo Alves de Souza, estudante de 11 anos, sabe que pode levar para casa o que aprende nas atividades.
21: Que a gente aprende várias coisas e não pode fazer isso em casa.
17: O ECA Ambiental prevê a atuação conjunta da União, dos Estados, do Distrito Federal e dos municípios na implementação das medidas. Já a Política Nacional de Educação Ambiental Escolar contará com uma rede de governança para apoiar gestores e redes de ensino na elaboração de protocolos de emergência climática e planos de adaptação das escolas. Reportagem Pablo Mundim.
15: E foi criada uma rede de proteção a profissionais de educação que sofreram violências relacionadas ao exercício da profissão.
1: Agora eles podem contar com serviço de acolhimento, orientação e informação oferecido pelo Observatório Nacional da Violência contra Estudantes, em parceria com o Ministério da Educação.
22: Profissionais da educação que sofreram violência relacionada ao exercício da profissão podem contar com serviço de acolhimento, orientação e informação. A rede de apoio é oferecida pelo Observatório Nacional da Violência contra Estudantes, em parceria com o Ministério da Educação. A iniciativa é realizada por meio de um projeto de extensão da Universidade Federal Fluminense, no Rio de Janeiro. O serviço de acolhimento, orientação e informação aos que sofreram violência como profissionais da educação estão presentes em todas as regiões do país, como explica Erasto Fortes Mendonça, coordenador-geral de Políticas Educacionais em Direitos Humanos do MEC.
23: Observatórios regionais sediados em universidades federais nas 5 regiões do país, a rede aproxima o acolhimento das diferentes realidades dos profissionais da educação. O serviço articula apoio pedagógico, orientação jurídica e atenção à saúde mental para educadores que sofrem violência em razão de seu trabalho.
22: O serviço integra o eixo Proteção e Defesa dos Profissionais da Educação, da Política Nacional de Educação em Direitos Humanos, nas instituições de ensino, a EducaDH. Erasto Fortes destaca a importância de os educadores contarem com essa rede de proteção.
23: Proteger educadoras e educadores contra a violência, a censura e a perseguição é defender o direito à educação e à liberdade de ensinar e de aprender.
22: Entre outras situações, o serviço atende casos de desrespeito à autonomia docente e de exposição indevida de voz ou imagem com acusações contra educadores. O serviço atende casos relacionados à censura a conteúdos escolares ou contra aulas sobre temas como gênero, raça e desigualdade social. Locução: Júlio César de Oliveira. Reportagem: Isaías Godinho.
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15: Dia Mundial dos Animais está logo ali, é domingo, 4 de outubro.
1: E quer lugar melhor para lembrar dessa data do que a Transpantaneira? Fazer esse caminho é como estar num safari de verdade, só que bem aqui no Brasil.
15: Ali você dá de cara com jacarés, capivaras, tuiuiús e um monte de aves coloridas que parecem posar para foto.
1: E a grande estrela que todo mundo quer ver de perto é a onça-pintada, que está na lista de espécies ameaçadas.
15: Por isso, o turismo na região precisa ser feito com muita responsabilidade para proteger e também para proteger a região e todas as espécies que vivem por lá.
4: Imagine percorrer uma estrada em que a qualquer momento o próximo encontro pode estar dentro d'água, no alto de uma árvore ou escondido no meio da vegetação. No Pantanal de Mato Grosso, esse caminho existe. É a estrada Parque Transpantaneira, que liga Poconé a Porto Jofre. São cerca de 145 quilômetros de estrada de terra com 125 pontes. Mas, para quem percorre o trajeto, a estrada é muito mais que um caminho. É uma espécie de observatório a céu aberto. Jacarés, capivaras, tuiuiús e dezenas de espécies de aves fazem parte da paisagem. E não é preciso chegar ao destino para começar o passeio. Muitas vezes, a atração está justamente às margens da estrada. A criadora de conteúdo, Beatriz Venturini, saiu de São Paulo para ter essa experiência.
6: O que a gente sentiu foi mais ou menos como se estivéssemos em um safari, né? Porque a gente andava de carro e não sabia o que esperar na próxima ponte. E a gente sempre se surpreendia, né? O que eu mais gostei, acho que foram os jacarés, pela quantidade. E, assim, vimos mais de 20, assim, na mesma ponte. É um espetáculo ver as onças em Porto Jofre. Foram experiências maravilhosas, né?
4: Há ainda trilhas e passeios de barco. E quando o dia termina, o Pantanal ganha outros sons e outros moradores começam a aparecer. Mas não se engane. No caso da observação noturna, onde é possível ver antas, um dos maiores mamíferos do Pantanal, é indispensável apoio especializado. É o que explica o coordenador do Centro Nacional de Pesquisa e Conservação de Mamíferos Carnívoros do ICMBio, Rogério de Paula.
7: Passeios, aí viram safaris noturnos, né, que levam as pessoas, os holofotes, né, as grandes lanternas de luz que vão fazer a focagem nos campos. É isso. Aí é um turismo um pouco mais especializado, menos individualizado.
4: Para quem visita a Transpantaneira, cada quilômetro percorrido revela sons e cenas inesquecíveis. Um dos encontros mais esperados, sem dúvida, é com ela. A onça pintada. Para a enfermeira Rosiane Feitosa, o momento é inesquecível.
8: Eu tive a oportunidade de ver a onça no Pantanal. Foi um daqueles momentos que a gente sabe que vai guardar para sempre na lembrança, no coração. Ver um animal que eu admiro tanto, livre e no seu habitat natural, foi emocionante demais.
4: O felino, símbolo da fauna brasileira, é uma espécie ameaçada de extinção e está entre os animais monitorados pelo ICMBio. O trabalho inclui pesquisa científica e ações de conservação, como ressalta o coordenador do Centro Nacional de Pesquisa e Conservação de Mamíferos Carnívoros, Rogério de Paula.
7: Quando a gente fala do turismo, né, se o turismo ele não é bem controlado, ele pode vir a ser um problema. Então a gente tem hoje ali nessa área de observação das onças pintadas, você tem uma rede de trabalho onde muitos piloteiros ali de lanches, de barcos que vão levar turistas, eles acabam se concentrando quando se encontra uma onça, porque eles comunicam pelo rádio, todo mundo vai lá mostrar para os seus turistas. Então a gente tem instituído diretrizes, qual que é a distância de aproximação, número de pessoas, né, presentes, isso a gente começou a ver a necessidade de revisar essa política nos últimos anos.
4: E talvez seja justamente essa a maior experiência de quem atravessa a Transpantaneira, perceber que ali a gente não está apenas passando pela natureza, está entrando no território dela, um território onde cada ponte, cada curva e cada som podem anunciar um novo encontro. Com sonorização de Reinaldo dos Santos, reportagem Karine Melo.
1: E na semana que vem vamos trocar a estrada pelo mar e falar de viagens em cruzeiros brasileiros.
15: Para quem gosta de viajar e conhecer lugares novos, o turismo de cruzeiro pode ser uma boa opção.
1: Eles reúnem lazer e a oportunidade de conhecer vários destinos em um só roteiro.
15: A temporada de cruzeiros começa esse mês e estão previstos 8 navios e 187 roteiros, com oferta de mais de 831 mil leitos.
1: Então vem viajar com a gente e viver essa experiência em alto mar.
15: E essas foram as notícias do governo federal.
1: Uma realização da Secretaria de Comunicação Social da Presidência da República.
15: Com produção da empresa Brasil de Comunicação.
1: Fique agora com as notícias do Poder Judiciário e do Congresso Nacional. Boa noite e bom fim de semana.
15: A gente volta segunda-feira. Boa noite.

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2: STF estabelece regras para petições protocoladas em processos já existentes.
3: Advogados devem identificar processos que envolvam assédio eleitoral.
2: Termina prazo para propaganda eleitoral paga na imprensa escrita.
3: Boa noite, eu sou Marcela Luiza.
2: E eu sou Walter Lima.
3: A presidência do Supremo Tribunal Federal publicou nesta sexta-feira uma resolução com o objetivo de organizar e conferir mais transparência ao envio e à distribuição de pedidos apresentados dentro de processos que já estão em andamento.
2: A medida busca assegurar a regra de que os processos devem ser distribuídos de forma aleatória, mediante sorteio entre os ministros.
3: A norma também pretende reforçar o princípio do juiz natural, evitando que novos pedidos fiquem vinculados automaticamente a um relator específico.
2: A resolução entra em vigor na data de sua publicação e vale apenas para as petições protocoladas a partir dessa data.
3: Advogados devem identificar processos que envolvam assédio eleitoral.
2: A norma vai permitir que a Justiça do Trabalho acompanhe os casos. Marla Lacerda.
4: Ações trabalhistas sobre assédio eleitoral devem incluir um identificador específico no cadastro do processo judicial eletrônico, o PJE. A correta identificação vai dar maior visibilidade ao problema, uniformidade ao tratamento desses casos, além de facilitar a atuação da Justiça do Trabalho. Juízes também devem comunicar ao Ministério Público do Trabalho e ao Ministério Público Eleitoral a existência de fatos que possam caracterizar essa prática. A medida vai ajudar no desenvolvimento de ações de prevenção, fiscalização e combate ao assédio eleitoral, fortalecendo a proteção dos trabalhadores.
3: Há 3 dias do primeiro turno das eleições, termina prazo para propaganda eleitoral paga na imprensa escrita.
2: A regra vale para jornais, revistas e tabloides e está prevista na legislação eleitoral. Guilherme Firmino.
5: Termina hoje o prazo para divulgação paga de propaganda eleitoral na imprensa escrita. Jornais, revistas e tabloides também não podem mais reproduzir essas propagandas na internet. A partir de amanhã, será permitida apenas a distribuição de material gráfico, como santinhos, e a realização de caminhadas, carreatas ou passeatas, até às 10 da noite. No domingo, as sessões eleitorais abrem às 8 horas da manhã e vão até às 5 da tarde, no horário de Brasília.
3: STJ mantém ação de improbidade contra servidor federal após desclassificação da demissão em PAD, processo administrativo disciplinar.
2: A ação civil pública por improbidade foi ajuizada pela União. Fátima Uchoa.
6: Um advogado da União foi demitido por suposto uso de documentos falsos para obter progressão funcional. Em mandado de segurança no STJ, a primeira sessão reconheceu que a conduta seria ilícito administrativo de menor gravidade, que não justificaria a demissão. Então, a União ajuizou ação por improbidade administrativa com base nos mesmos fatos investigados no PAD, mas o TRF4 rejeitou a petição inicial. Agora, o relator na primeira turma do STJ, ministro Sérgio Coquina, afirmou que a decisão em mandado de segurança não impede ajuizamento ou prosseguimento de ação civil pública por improbidade, pois não foram discutidas a existência dos fatos apurados no PAD, nem a autoria do servidor, mas apenas a proporcionalidade da pena de demissão, que foi afastada.
3: Justiça Federal mantém suspensão de associação indígena suspeita de desvios e apoio a garimpo ilegal no Pará.
2: A decisão acatou um pedido do Ministério Público Federal. Vanessa Pereira.
7: O MPF entrou com a ação após investigações apontarem irregularidades na associação, criada para defender os direitos dos povos caiapó. Entre os problemas estão a falta de prestação de contas, o uso indevido de recursos coletivos e o incentivo.

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2: Eu sou Humberto Pinheiro e estes são os destaques de hoje do Jornal do Senado, que começa agora. Eleição deste domingo renovará 2/3 da composição do Senado Federal. Projeto prevê adaptação para atendimento de saúde digno a pessoas com obesidade. Senado pode acabar com limites de vagas para mulheres em concursos na área de segurança pública. Boa noite. Nas eleições deste ano, o eleitor vai escolher 6 representantes, em uma sequência que precisa ser observada na urna eletrônica. Para o Senado, serão 2 votos. O eleitor deve escolher 2 candidatos diferentes. Os detalhes com a repórter Yasmin Rodrigues.
3: Em 2026, cada eleitor vai votar 2 vezes para o Senado. Mas antes de chegar aos senadores, o eleitor precisa passar por outras escolhas na urna. E saber a ordem dos cargos e a quantidade de números de cada candidato ajuda a evitar erros na hora da votação. A jornalista do Senado, Esther Monteiro, explica a ordem e quantos dígitos devem ser digitados em cada escolha.
4: Primeiro é a vez do deputado federal, são 4 dígitos. Depois, deputado estadual ou distrital, 5 dígitos. E aí é que chega a vez do senador. São 2 votos, 2 nomes diferentes. E são 3 dígitos. E depois é que você vai votar para governador, 2 dígitos, e para presidente da República, 2 dígitos.
3: Também não é possível votar na legenda para senador. Como a eleição para o Senado é majoritária, o eleitor precisa escolher nominalmente 2 candidatos. Em uma eleição, cada estado e o Distrito Federal escolhem 1 senador, na seguinte, 2. Neste ano, serão renovadas 54 cadeiras, o equivalente a 2/3 da casa, e os 2 votos para senador têm exatamente o mesmo peso.
2: 158 milhões de brasileiros vão às urnas neste domingo. O repórter Márcio Maturana traz mais números desta eleição e recomendações da Justiça Eleitoral.
5: Não se pode entrar na cabine eleitoral com celular ou outro objeto que possa registrar o voto. Esses aparelhos têm que ficar com os mesários, mas o presidente do Tribunal Superior Eleitoral, o ministro Cássio Nunes Marques, recomenda que se levem os números num pedaço de papel.
6: A colinha eleitoral de papel pode e deve ser usada para que eleitoras e eleitores anotem os números dos candidatos e possam votar com calma e certeza.
5: Estão cadastrados 158 milhões de eleitores em 5.571 municípios, com mais de 517 mil sessões eleitorais, que se somam a 1.351 sessões eleitorais no exterior. São 13 nomes disputando para presidente, 318 para senador e 7.803 para deputado federal.
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2: 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O Senado vai analisar um projeto de lei que obriga os estabelecimentos que prestam serviços público e privado de saúde a se adaptarem para garantir atendimento digno a pessoas com obesidade. Dados do Ministério da Saúde indicam que, em 2024, a proporção de adultos com obesidade no Distrito Federal e nas capitais de estado superou a marca de 25%. Repórter Alexandre Campos.
9: A ideia do projeto é garantir às pessoas com obesidade

0: Idade, o acesso à saúde por meio de equipamentos e mobiliário compatíveis com suas especificidades. Macas, cadeiras de rodas, balanças, aparelhos de aferição de pressão arterial e máquinas usadas no diagnóstico por imagem devem ser dimensionados de modo que possam garantir o pronto atendimento dessa parcela da população. Ao afirmar que essa adaptação nos estabelecimentos garante o acesso aos serviços de saúde, a médica e autora do projeto, senadora doutora Eudócia, do PSDB de Alagoas, citou algumas medidas que podem reduzir o número de casos de obesidade e suas complicações.
1: Conscientizarmos a nossa população que alimentação saudável, balanceada, exercícios físicos e manter a sua rotina de consultas médicas é de suma importância. Obviamente, também fazer o check-up, né, uma vez por ano, ao menos, e na classe infantil é acompanhamento pediátrico.
0: Pelo texto, a assistência às pessoas com obesidade não deverá ser negada ou recusada caso no posto, unidade de saúde ou hospital não haja esse material disponível. A falta de equipamentos adequados também não pode representar qualquer constrangimento, exposição indevida, discriminação ou tratamento indigno.
2: O Senado pode acabar com o limite de vagas para o público feminino em concursos da área de segurança pública. A proposta, já aprovada na Comissão de Segurança Pública e que aguarda votação no plenário, ainda reserva pelo menos 20% das vagas nas polícias e corpos de bombeiros a mulheres. Repórter Bruno Lourenço.
3: O projeto de lei que proíbe a limitação de vagas para mulheres em concursos da área de segurança pública cria ainda a Política Nacional de Valorização das mulheres para o setor. A proposta reserva também pelo menos 20% das vagas nos concursos públicos para as polícias e bombeiros para o público feminino. A relatora na Comissão de Segurança Pública, senadora Damares Alves, do Republicanos do Distrito Federal, defendeu as medidas.
4: O que queremos? Uma política de valorização da mulher lá na Polícia Militar, no Corpo de Bombeiro, na Polícia Civil.
3: A nova política, que será condição para o repasse de verbas do Fundo Nacional do Setor, estabelece igualdade de oportunidades entre mulheres e homens nas carreiras da segurança pública, fim da exclusividade ou preferência dessas atividades para homens, rejeição de práticas, atitudes e crenças discriminatórias e o enfrentamento do assédio e da violência contra mulheres no ambiente de trabalho.
2: Mulheres vítimas de violência doméstica e familiar em situação de vulnerabilidade social e econômica poderão ter acesso ao Auxílio Recomeço. A proposta é análise na Comissão de Assuntos Econômicos, determina que o benefício de até um salário mínimo será pago mensalmente pelo prazo de 6 meses, podendo ser prorrogado. Pelo projeto, o pagamento poderá ser acumulado com outros programas assistenciais. O custeio do auxílio poderá ser feito com verbas da União ou de fundos específicos de proteção às mulheres. Estados, Distrito Federal e municípios também poderão complementar os recursos. Na avaliação do autor da medida, senador Confúcio Moura, do MDB de Rondônia, a dependência financeira pode dificultar o rompimento da situação de violência sofrida pela mulher.
5: Grande parte das mulheres suportam a violência por causa do homem protetor, do homem que é um mantenedor da casa, mas tirando ela dali, levando para proteção, garantindo uma sustentação por 6 meses e capacitando essas mulheres, com certeza a coisa melhora.
2: Com trabalhos técnicos de João Lira, o Jornal do Senado fica por aqui. Acompanhe agora as notícias do Tribunal de Contas da União e da Câmara dos Deputados. Boa noite e bom fim de semana.
6: Minuto do TCU.
7: O Tribunal de Contas da União fiscalizou a execução das obras da BR-230 na Paraíba após reclamações da população sobre as condições da rodovia. A auditoria analisou o trecho de 30 quilômetros. O contrato ultrapassou R$ 560 milhões de reais e a obra avançou apenas 32% em 9 anos. O TCU também identificou o risco de paralisação por falta de recursos, problemas ambientais e questões contratuais. Na sessão plenária que analisou o processo, o ministro relator Walton Alencar comentou os impactos da situação.
8: O resultado é uma rodovia em obras há muitos anos, com desvios, insegurança viária e prejuízos à mobilidade e à economia da região.
7: Para 2026, estão previstos apenas 12 milhões de reais sendo que mais de 300 milhões ainda precisam ser executados. Saiba mais em tcu.gov.br.
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9: Discriminação contra pessoas com deficiência nas escolas terá pena maior.
10: Pais de recém-nascidos devem receber treinamento antes da alta hospitalar.
9: Projeto de lei autoriza a instalação de suportes para bicicletas em ônibus.
10: Boa noite. Avança na Câmara a proposta que prevê a instalação de suportes para bicicletas em ônibus. A repórter Silvia Munhato tem mais detalhes.
11: A Comissão de Viação e Transportes da Câmara dos Deputados aprovou o projeto que autoriza a instalação de suportes para o transporte de bicicletas na parte externa ou no interior de ônibus e micro-ônibus. O texto permite a instalação dos suportes nos transportes urbano e rural, cabendo aos estados e municípios definir o percentual mínimo da frota que deve contar com equipamento. A relatora, deputada Leda Borges, do Republicanos de Goiás, explicou que os suportes deverão ser aprovados por órgão ou entidade de metrologia legal, assegurando que a implementação da medida observe critérios de segurança e adequação técnica dos veículos. A proposta que autoriza a instalação de suportes para o transporte de bicicletas na parte externa ou no interior dos ônibus será analisada agora pela Comissão de Constituição e Justiça. Da Rádio Câmara de Brasília, Silvia Munhato.
6: Transportes.
9: Rodrigo de Castro, do União de Minas Gerais, apoia projeto que dispensa até 2032 a cobrança do adicional ao frete para a renovação da Marinha Mercante em transportes destinados às regiões Norte e Nordeste. O benefício vale para operações de cabotagem, navegação fluvial e lacustre.
10: Rodrigo de Castro considera que a prorrogação pode reduzir os custos de transporte nessas regiões, já que o adicional é cobrado sobre o frete marítimo.
9: Gutenberg Reis, do MDB do Rio de Janeiro, apresentou o projeto que autoriza o Instituto Cultural Marinha Mercante a instituir 14 medalhas e ordens honoríficas. A proposta busca valorizar contribuições para áreas como transporte, segurança da navegação e economia do mar.
10: O deputado ressalta a importância estratégica da Marinha Mercante no desenvolvimento econômico, logístico e energético do Brasil. Gutenberg Reis reitera que o reconhecimento de profissionais que contribuem para o crescimento sustentável do setor pode fortalecer a cultura marítima.
6: Economia.
9: A Câmara analisa a proposta de emenda à Constituição que permite que estados e municípios concedam créditos do imposto sobre bens e serviços para doadores e patrocinadores de projetos culturais e esportivos. Na visão de Luiz Fernando Faria, do União de Minas Gerais, a medida preserva o financiamento desses setores após a reforma tributária.
10: O texto estabelece que o comitê gestor do IBS vai definir critérios para a liberação dos incentivos sem comprometer a arrecadação dos entes federados. Luiz Fernando Faria ressalta que o apoio tributário à cultura e ao esporte é fundamental para movimentar a economia criativa.
9: Stefano Aguiar, do PSD de Minas Gerais, defende a ampliação da imunidade tributária para entidades esportivas sem fins lucrativos. Proposta sobre o tema em análise na Câmara é que para essas organizações, as instituições de educação e assistência social impedindo a cobrança de impostos sobre patrimônio, renda e serviços.
10: A medida reduz os custos dessas entidades e fortalece atividades esportivas voltadas à inclusão social, à formação de atletas, à educação e à promoção da saúde. Stefano Aguiar explica que a medida alcança organizações ligadas aos movimentos olímpico, paralímpico, clubístico e educacional.
9: A Câmara aprovou e enviou ao Senado o projeto que estabelece diretrizes para a política industrial, tecnológica e de comércio exterior do país. Antônio Doido, do MDB do Pará, apoia a matéria que prevê, entre outros pontos, metas para ampliar a produção, gerar empregos e reduzir desigualdades regionais.
10: Antônio Doido esclarece que o governo federal deverá apresentar essa política ao Congresso no primeiro ano de cada mandato presidencial. A proposta também determina determina a prestação de contas anual sobre o cumprimento das metas e os resultados das medidas adotadas.
9: Afonso Florence, do PT da Bahia, sugere a criação do Registro Nacional de Beneficiários Finais sob gestão da Receita Federal. A proposta obriga a identificação das pessoas físicas que realmente controlam ou lucram com empresas e fundos de investimento no país.
10: De acordo com Afonso Florence, o objetivo é acabar com o uso de laranjas em empresas de fachada. A medida, na avaliação do parlamentar, integra cadastros públicos para combater a lavagem de dinheiro, a sonegação fiscal e a infiltração do crime organizado na economia.
6: Educação.
9: A Comissão de Educação aprovou uma proposta que prevê punição mais rigorosa para quem discriminar pessoas com deficiência nas escolas. A reportagem é de Agui Pontes.
12: A Comissão de Educação da Câmara dos Deputados aprovou uma proposta que pune com mais rigor atos discriminatórios contra crianças nas escolas públicas e privadas. O projeto da deputada Samia Bonfim, do PSOL de São Paulo, prevê multa de 3 a 20 salários mínimos para o profissional envolvido. Segundo a relatora, a deputada Fernanda Melchiona, do PSOL do Rio Grande do Sul, a proposta se concentra principalmente em dar um nome para os tipos de violência e discriminação que uma criança, adulto ou adolescente com deficiência pode sofrer em um ambiente escolar. Eles seriam dificultar a matrícula, impedir ou inviabilizar a permanência na escola, excluir o aluno das atividades de lazer e cultura, negar profissional de apoio capacitado para atendimento da criança ou adolescente, negar adaptação do currículo, isso além das demais formas de discriminação previstas no Estatuto da Pessoa com Deficiência. Práticas de bullying e de abuso de autoridade também seriam punidas, segundo o texto aprovado. Pela Constituição, as escolas, públicas ou privadas, já são obrigadas a se adaptar às necessidades do estudante. No entanto, segundo Fernanda Melchiona, isso não impediu que famílias enfrentassem entraves para ter e manter acesso à educação para pessoas com deficiência.
13: A gente recebe esse relato de negativa de matrículas, a gente recebe o relato de falta de pessoal capacitado, a gente recebe o relato de exclusão desse aluno nas atividades, ou aluna nas atividades de cultura e lazer. Então, esses temas são claramente discriminatórios.
12: Segundo a proposta, outro ato previsto é a obrigatoriedade de formação continuada de professores e de equipes de suporte para receber estudantes com deficiência. A proposta está agora na Comissão de Finanças e Tributação. Deve seguir depois para a Comissão de Constituição e Justiça. Da Rádio Câmara de Brasília, Agui Pontes.
6: Segurança Pública.
10: O projeto de Átila Lira, do PP do Piauí, tipifica como crime o descumprimento de medidas cautelares alternativas à prisão. O texto pune com reclusão de 2 a 5 anos o infrator que, por exemplo, romper a tornozeleira eletrônica ou descumprir horários de recolhimento.
9: Átila Lira argumenta que a legislação atual deixa as forças de segurança sem respaldo para prender em flagrante quem desrespeita ordens judiciais. Ele argumenta que a criação de um crime autônomo garante a prisão imediata e fortalece a eficácia das decisões da justiça.
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6: Saúde.
10: A Câmara analisa projeto que prevê treinamento de primeiros socorros para pais de recém-nascidos antes da alta hospitalar. O objetivo é evitar a morte de crianças, especialmente por engasgo, como informa o repórter Luiz Cláudio Canuto.
15: A Comissão de Saúde da Câmara dos Deputados aprovou o projeto que determina treinamento de primeiros socorros para pais ou responsáveis de recém-nascidos antes da alta hospitalar. O texto inclui no Estatuto da Criança e do Adolescente a obrigatoriedade de hospitais oferecerem orientação e treinamento para isso, com ênfase em manobras para desobstrução das vias aéreas. O texto original da deputada Camila Jara, do PT do Mato Grosso do Sul, obrigava o oferecimento de treinamento antes da alta. A relatora, a deputada Marussa Boldrin, do Republicanos de Goiás, dispensa a obrigação se os pais ou responsáveis tiverem sido capacitados para isso no pré-natal. O deputado Padre João, do PT de Minas Gerais, leu o parecer na Comissão de Saúde no lugar da relatora e afirma que pequenos objetos podem ser fatais.
16: O engasgo, né? Popularmente o engasgo, que é essa obstrução das vias respiratórias, até por aleitamento, sobretudo mamadeira ou bico, ou pequenos alimentos. Os dados que só em 2024 tivemos 300 óbitos de crianças. E olha que com treinamento você salva essa vida. Isso aconteceu comigo recente, numa reunião. Uma pessoa adulta, ao alimentar, estava na mesa do refeitório, engasgou com o alimento. Teve um colega que era também devidamente capacitado, salvou a pessoa. Quando ela torna obrigatório, é o momento que os pais estão empolgados com a criança, estão muito propícios a acolher esta formação. E que, de fato, como vimos, salva a vida.
15: Há cerca de 300 mortes de crianças com menos de um ano no país em 2024 por engasgo, são dados do Ministério da Saúde. A orientação é uma medida de proteção à vida e à saúde das crianças nos primeiros meses de vida, na opinião da relatora Marussa Boldrin. A proposta que determina treinamento de primeiros socorros para pais ou responsáveis de recém-nascidos antes da alta hospitalar ainda precisa passar pelas comissões de Previdência, Assistência Social, Infância, Adolescência e Família e de Constituição e Justiça. Para virar lei, precisa ser aprovada pela Câmara e pelo Senado. Da Rádio Câmara de Brasília, Luiz Cláudio Canuto.
17: Agricultura.
9: Marcelo Moraes, do PL do Rio Grande do Sul, é contrário à portaria do Ministério da Agricultura que estabelece novas regras para a classificação e comercialização de morangos. Na visão do parlamentar, as exigências aumentam a burocracia e os custos para os produtores.
10: Marcelo Moraes argumenta que as regras podem provocar a rejeição de lotes e prejuízos, principalmente para pequenos e médios produtores. O deputado também alerta para possíveis impactos na oferta de morangos e nos preços ao consumidor.
9: André Abdon, do PP do Amapá, apoia projeto que suspende decreto do governo federal responsável por ampliar a estação ecológica de Taiamã, localizada nos municípios de Cáceres e Poconé, em Mato Grosso. Com a mudança, a unidade de conservação passou a ter cerca de 68 mil hectares.
10: André Abdon considera que a ampliação precisa ser revista diante dos impactos sobre propriedades rurais e atividades de pecuaristas e pescadores. A justificativa do projeto também questiona o processo de consulta pública realizado antes da edição do decreto do Executivo.
17: Previdência.
9: Aline Gurgel, do União do Amapá, defende o projeto que regulamenta a aposentadoria especial dos agentes comunitários de saúde e dos agentes de combate às endemias. A proposta prevê aposentadoria a partir dos 50 anos para mulheres e 52 para homens, com pelo menos 20 anos de atividade na função.
10: O projeto também permite a aposentadoria com 15 anos de atuação como agente, somados a 10 anos de contribuição em outra atividade. Aline Gurgel lembra ainda que a proposta garante que o benefício seja integral e tenha os mesmos reajustes dos salários dos profissionais que estão na ativa.
17: Trabalho.
9: A Comissão de Constituição e Justiça aprovou uma proposta que integra servidores de ex-territórios à União. A repórter Paula Bittar acompanhou a votação.
18: A Comissão de Constituição e Justiça da Câmara aprovou uma proposta que permite que agentes públicos dos ex-territórios do Amapá, de Rondônia e de Roraima optem por receber remuneração da União. A medida alcança servidores da ativa e aposentados. Para ter esse direito, o agente público deverá ter trabalhado no território ou mantido vínculo com a administração pública local até 10 anos após a transformação do território em Estado. A proposta também pode aumentar a remuneração de algumas categorias. categorias, como policiais e bombeiros militares. De acordo com o relator na CCJ, deputado Acácio Favacho, do MDB do Amapá, o texto mostra-se compatível com os princípios constitucionais que asseguram segurança jurídica, tratamento isonômico entre servidores públicos e valorização do serviço público.
17: A ampliação do período de enquadramento para os 10 primeiros anos de criação dos Estados mostra-se compatível com a própria lógica da Constituição de transição administrativa adotada pela União no processo de consolidação federativa dessas unidades federadas.
18: Rondônia foi transformada em estado em 1981. A União pagou a folha salarial local durante 10 anos após essa mudança. Amapá e Roraima foram transformados em estados pela Constituição de 1988. Nesses casos, o período de transição foi de apenas 5 anos. Poderão integrar o quadro em extinção da União servidores públicos federais e municipais e policiais que trabalhavam nos ex-territórios até a transformação em estado. Servidores admitidos pelo Amapá e por Roraima até outubro de 1998, servidores admitidos por Rondônia até dezembro de 1991 e pessoas que mantiveram relação de trabalho efetiva ou não com a administração pública dos ex-territórios, estados ou municípios. O agente público deverá ser enquadrado no cargo ou emprego de origem ou em outro equivalente. Nos casos de desvio de função, o enquadramento poderá ocorrer em cargo equivalente às atividades efetivamente exercidas. Para isso, a pessoa deverá comprovar a escolaridade ou a habilitação exigida à época. O texto também garante o pagamento das gratificações e outros valores relacionados ao cargo ou emprego em que o servidor for enquadrado. Os servidores continuarão trabalhando para os estados ou municípios até serem aproveitados por um órgão federal. Nesse período, o estado ou município não terá custo com essa cessão. A proposta estabelece que soldos adicionais, benefícios, indenizações, vantagens e demais direitos remuneratórios dos policiais e bombeiros militares dos ex-territórios do Amapá, de Roraima e de Rondônia, incorporados ao quadro em extinção da União, não poderão ser inferiores aos pagos aos policiais e bombeiros militares do Distrito Federal. Essa regra vale para militares da ativa, reformados, da reserva remunerada e pensionistas. O deputado Dorinaldo Malafaia, do PDT do Amapá, considerou que a proposta retira servidores de um limbo jurídico.
19: A transição que se fez de território para estado, infelizmente, não cumpriu um papel importante que foi valorizar e acolher esses servidores do ex-território que ficaram no limbo jurídico, que ficaram para trás, que tiveram perdas sociais, econômicas e que, portanto, essa emenda parlamentar, ela possibilita essa correção.
18: A deputada Silvia Cristina, do PP de Rondônia, também defendeu que a PEC faz justiça.
20: Nós não falamos simplesmente de uma questão administrativa ou remuneratória. Nós estamos falando de uma história de reconhecimento e, acima de tudo, de justiça. Nós estamos falando de homens e mulheres, trabalhadores, que trabalharam para uma construção de todos esses estados, que prestaram serviços políticos, justamente durante um período de profunda transformação institucional, quando deixamos de ser território federal e passamos à condição de estado.
18: A análise da admissibilidade pela CCJ é apenas o primeiro passo na Câmara. Agora, a proposta ainda precisa passar por uma comissão especial e pelo plenário em 2 turnos de votação. Como veio do Senado, caso não seja modificada pelos deputados, segue então a promulgação. Da Rádio Câmara de Brasília, Paula Bittar.
10: A falta de profissionais qualificados em pequenos municípios motivou a apresentação de projeto de Emidinho Madeira, do PL de Minas Gerais. A proposta permite, em situações excepcionais, que servidores públicos sejam pagos com recursos de parcerias firmadas com organizações da sociedade civil.
21: O projeto exige que não haja conflito de horários entre as atribuições do cargo público e as atividades desempenhadas no âmbito da parceria. Emidinho Madeira avalia que a proibição atual dificulta a execução de serviços de saúde, educação e assistência em cidades com pouca mão de obra especializada.
10: A formalização e o incentivo à garimpagem artesanal no Médio Jequitinhonha, em Minas Gerais, é o objetivo de projeto de Gilberto Abramo, do Republicanos. A ideia é priorizar os donos de terras e as cooperativas da região na hora de pedir a autorização para garimpar em terrenos pequenos de até 15 hectares.
21: Gilberto Abramo entende que desburocratizar a regularização é essencial para movimentar a economia e tirar trabalhadores da informalidade. Segundo ele, a medida exige respeito às questões ambientais, promovendo a recuperação de terrenos degradados e o uso de técnicas mais sustentáveis.
10: Termina agora o Jornal Câmara dos Deputados, produzido pela Rádio Câmara, com trabalhos técnicos de Wellington Teles e a apresentação de Val Monteiro e Luciana Vieira. Uma boa noite para você.
21: A Voz do Brasil volta na segunda-feira. Boa noite e bom fim de semana.
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Oi, gente, sexta-feira maravilhosa. A partir de agora, estamos juntos, sempre, né? Na melhor. Eu sou a Patrícia Stephanie, te faço companhia a partir de agora com muita música incrível. E eu adoro te fazer companhia. É excelente estar por aqui, viu? Segundo dia do mês de outubro. E bora começar logo a nossa Noite da Conte, edição de sexta-feira. E vem Cleiton e Romário, Luan Santana, Namorando ou Não. Neste primeiro bloco ainda vai ter Guga Nantes e Péricles na sequência, Guilherme, Santiago, Marília Mendonça, tem Tiaguinho, nossa, só gente incrível pra gente curtir. É só o início da nossa Noite da Conte. Fica aqui pra gente curtir tudo.

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1: Murilo Huff, Zé Neto e Cristiano, Veneno, pra gente fechar muito bem o nosso primeiro bloco. Mas nele também, você curtiu Rio Negro e Solimões, você curtiu Tiaguinho, Guilherme Santiago, não foi? Foi ou não foi? E tantos outros sucessos. Calma que eu vou lá buscar o nosso segundo bloco, a gente só tá no começo da nossa Noite da Conte, nesta sexta-feira maravilhosa. Obrigada por estar com a gente. Vou e volto. E daqui a pouquinho tem Coldplay pra gente curtir, Simone Mendes e muito mais. 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

Estamos de volta na maior e na melhor rede de rádios. É claro que é na Conte FM. Eu adoro te fazer companhia. É sexta-feira, a noite mais gostosa da semana. Pra mim, sexta e sábado, gente. Com certeza, né? Bora? Interessante. Ferrugem para abrir o segundo bloco.

0: 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Noite incrível, gente. Ó, atenção. Não podemos esquecer de lembrar você que domingo agora é dia de eleição. É a maior festa democrática que acontece. Então, é importante você se preparar para você ir votar, gente. E como teremos muitos candidatos só para Senado, serão dois. Tem deputado federal, deputado estadual, governador, presidente. Então, gente, é preciso fazer uma colinha no papel, tá bom? Para você votar direitinho. E eu vou te dar uma outra dica. Não vote em branco nem em nulo, gente. Vote em alguém, em quem você mais acredita. Não deixa isso passar, tá bom? O seu voto com certeza vai fazer a diferença. Então vale aqui a gente relembrar, lembrar você, na verdade, né, que no próximo domingo, dia 4, vai acontecer a votação pra gente escolher esses candidatos. Tá bom, gente? Já sabem quem você vai votar? Ainda não? Dá tempo ainda pra você aí conhecer mais os seus candidatos, tá bom, gente? Grande beijo. Daqui a pouco eu volto trazendo mais músicas. Espera aí.
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0: Onde você estiver, Rádio Conte, estamos de volta na sua sexta-feira, 2 de outubro, com muita música. Dá volume, porque tá chegando Pietro, E Se For Amor. Na sequência, Jorge Henrique Rodrigo, Maiara Maraíza e muito mais.

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Short, coração e cadeado pra gente fechar mais um bloco nesta sexta-feira. 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Vou para o intervalo e volto na sequência com mais músicas, tá? Pera aí. 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

gente. Vamos voltar? Vem cá, gente. Porque tem mais músicas pra gente curtir. É sexta-feira pra galera que tá no bar aí, ó. Cadê a galera do bar, gente? Toma todas bebendo. Pra galera que tá voltando pra casa, muito obrigado pelo carinho, pela carona. Tá viajando, tá nas BRs. Cuidado, viu, gente? Tá tarde já e você precisa se cuidar. Faz favor, viu? Pare algum cantinho aí, lugar seguro, óbvio, né? Em um hotel, de preferência, pra você descansar, tá bom? Os caminhoneiros aí que viajam, que trabalham nas BRs do nosso Brasil afora, ó, um grande beijo pra vocês, tá bom? Descansem também. Vamos trazer mais músicas? Tem Israel Rodolfo, tem Mari Fernandes. Seu brilho sumiu.

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1: Fechando mais um bloco por aqui com Danilo e Davi, tive que bater palma, né? Ó, beijo pra você. Vou para o intervalo, daqui a pouquinho tem mais música. Ah, deixa eu aproveitar aqui, mandar mais beijos, né, gente? É lógico. Pra você que tá aqui comigo, Peixoto de Azevedo 94.9. Gente, ó, um beijo pra todo mundo. De Pontes e Lacerda 95.9. Vila Rica 101.5. Terra Nova do Norte 97.1. 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Daqui a pouco tem mais músicas pra gente curtir, peraí.
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3: Meia-noite 5.
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0: Meia-noite e 23.
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0: Meia-noite e 24.

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0: Meia-noite 47.
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0: Meia-noite 48.

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0: 1:32.
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0: 1:33.

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0: vale não, vale não, viu?
1: Valeu, Doinha!
2: Obrigado, gente.
1: E aí, Arnaldo?
2: Obrigado.
3: 1:55.
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3: 1:55.

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minha gente amiga, muito bom dia, boa manhã de sabadão pra todo mundo. Bom dia, minha gente querida do interior e da cidade. 4 horas da manhã em ponto, o galo já cantou no terreiro e a nossa caneca de café já tá rumegando na mesa. O Evandro chegando pra te fazer companhia. Está no ar o seu som do campo, trazendo a essência da terra, o cheiro do orvalho e as modas que acalentam o coração de quem acorda cedo pra lutar. Seja muito bem-vinda, seja muito bem-vindo. Puxa a cadeira, ajeite o chapéu, que o nosso sabadão tá começando. Um excelente final de semana pra você. Manhã do dia 3 de outubro de 2026, mês novinho, mais um final de semana chegando, e que esse dia traga pra gente muitas coisas boas. Vamos acordar, meu povo, e pra abrir os nossos trabalhos com chave de ouro, vamos de ponteio firme na viola. Aumenta o som do seu rádio e lá vem moda boa pra despertar nessa manhã de sabadão. Bom dia!

0: maravilha de sequência, hein, gente? É hora de dar aquela paradinha rápida para tomar um gole d'água e conferir os nossos parceiros que fazem a força do campo acontecer. Não sai daí não, que no retorno tem palavra bonita para alimentar a alma. É num pulo que a gente já volta, segura aí.
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3: 2:25.
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3: 2:26.

estamos de volta com o seu Som do Campo, um sabadão maravilhoso pra todo mundo. Olha, a poeira ainda nem levantou e o nosso rádio continua ligado no peito de quem ama a vida caipira, né? Vamos em frente, meu povo. Bom sabadão pra você que vai trabalhar. Bom sabadão pra você que acordou mesmo pra ficar de boa no final de semana. Muito obrigado pela sua companhia, viu? Meus amigos, a vida no campo nos ensina que tudo tem o seu tempo certo. O tempo de semear, o tempo de regar e o tempo de colher. Não adianta querer apressar a planta, não. A paciência e a fé são os adubos mais fortes que a gente pode ter no peito. Que o seu sábado seja abençoado e cheio de paz, é o nosso desejo. E para acompanhar esse pensamento bonito, vamos ouvir uma canção que toca lá no fundo da alma. Aumenta o volume.

0: linda coisa boa, como é bom despertar assim com o som da boa música sertaneja, né? Vou fazer uma pausa rapidinha para ajustar os ponteiros. Você aí vai preparando o mate ou aquele café coado no pano. A gente já volta com a nossa proteção do dia.
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4: 2:45.
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4: 2:46.

Volta pro ar, meu povo querido. O Som do Campo segue firme, trazendo o melhor do nosso rádio sertanejo pra sua casa neste sabadão. Sabadão importante, né? Véspera de eleições aqui no nosso Brasil. Tomara que você exerça o seu direito de cidadania, o seu direito à democracia. Vá às urnas com consciência amanhã, domingo, dia 4 de outubro, tá bom, gente? É o primeiro turno das eleições. Hoje, 3 de outubro, a igreja celebra a memória dos santos mártires de Cunhaú e Uruaçu e também lembramos com muita devoção São Francisco de Borja, homens de fé inabalável que deixaram lições de amor, coragem e entrega ao próximo. Que as bênçãos dos santos iluminem o caminho de todos os nossos trabalhadores e proteja as nossas famílias no dia de hoje. A proteção divina garantida. Roda mais, moda de respeito aqui no Som do Campo.

0: nosso intervalo comercial, meus amigos, mas fiquem ligados, porque no próximo bloco a gente vai girar o calendário e ver as datas importantes desse dia. Eu volto já.
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4: 3 e 7.
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1: 3 e 9.

Sintonizados no som do campo, de norte a sul, de leste a oeste, em todo o estadão de Mato Grosso. Bom dia pra você nas comunidades rurais e nos assentamentos. Boa manhã de sabadão pra todo mundo. O sol vai querendo dar as caras no horizonte, a gente segue na melhor companhia. Vamos aos recados do calendário aqui. Hoje, dia 3 de outubro, a gente comemora o Dia das Abelhas, esses pequenos seres que fazem um trabalho gigante pela natureza e pela nossa agricultura, polinizando a vida. Também é o Dia do Petróleo Brasileiro e o Dia do Profissional de Organização. Fica aqui o nosso abraço e o nosso respeito a todos que trabalham nessas áreas, construindo a força do nosso país. Que é em homenagem ao trabalho duro e bonito de todos vocês. Vem aí mais um clássico do nosso sertanejo.

0: maravilha, fechamos mais uma sequência. Eu vou ali no alpendre tomar um ar livre e já volto, meu povo. A propaganda é a alma do negócio, os nossos parceiros merecem o espaço. Até já.
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3: Três e 28.
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3: 3 e 28.

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1: Ajeita um radinho aí que o nosso Som do Campo já está de volta. O programa tá bonito, tá gostoso, do jeito que a gente gosta. Bom dia, Dona Maria, olha a hora, Dona Aurora. Pra você que tá tomando aquele café, preparando o guaranazinho em pó ralado. Pra você que tá tomando aquele chimarrão. Pra o pessoal aí do Tereré também, tudo de bom. Obrigado aí pela sua companhia neste sabadão. Dando uma olhada aqui nos livros da história. Neste dia 3 de outubro, lá no ano de 1930, começava no Brasil a famosa Revolução de 30, um marco que mudou os rumos da política do nosso país. E no mundo, em 1990, acontecia a oficial reunificação da Alemanha. É a história sendo escrita e a gente lembrando dela aqui com o pé na terra e o coração no rádio. O tempo passa, a história muda, mas a boa música sertaneja continua eterna. Ouve só essa sequência de modões aqui, ó.

0: Mais uma paradinha rápida para os nossos comerciais. Fechamos mais uma sequência. Segura a ansiedade que na volta tem parabéns e festa para quem tá pagando velhinhas.
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4: 3h47.
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4: 3h47.

O Som do Campo já está de volta nos embalos de sábado de manhã. Como é bom ter a sua companhia. Se você está chegando agora, se ajeite que o Som do Campo está no ar, recheado de coisas boas neste sabadão, começando com tudo o nosso final de semana, e ele é bem melhor aqui nas ondas da Conte FM. Hoje é dia de festa. Parabéns muito especial a todos os ouvintes que estão completando mais um ano de vida neste 3 de outubro. Que Deus te dê muita saúde, paz e fartura na mesa. Entre os famosos que sopram velhinhas hoje, destacamos a atriz brasileira Patrícia Pilar e o cantor e compositor Zé Ramalho, esse mestre da nossa música popular brasileira. Parabéns a todos, que a vida de vocês seja uma eterna moda de viola cantada a duas vozes. E para saudar os aniversariantes com muita alegria, vamos soltar o som com uma moda animada. Mais uma sequência começando.

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0: fechamos mais uma sequência. Vou dar um pulinho ali fora e já volto. Fique ligado no Som do Campo, o programa da família sertaneja. Bom dia.
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4: 4:10.
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1: 4 e 11.

voltamos, meu povo. O rádio não pare, a conversa boa continua por aqui. A moda que a gente gosta para começar bem o nosso dia é o nosso encontro de segunda a sábado acontecendo aqui na Conte FM. Obrigado para você que sintoniza em todo o estadão de Mato Grosso. Bom dia para você da internet. Ah, meu amigo, que acorda cedo, bebe água limpa. Não tem coisa melhor do que ver o dia nascer, ouvir o passarinho cantar e sentir o cheiro do mato molhado. Um abraço bem apertado para todo mundo que já tá de pé no batente. Sabia que no dia de hoje, em 1952, o Reino Unido testava sua primeira bomba atômica? Pois é, o mundo tinha lá suas movimentações, mas aqui no nosso rádio, o que explode mesmo é a saudade e o amor pelas coisas simples. Solta o som da sanfona e do violão, que amanhã tá ficando cada vez mais bonita. Tem mais modão chegando.

0: de abrir espaço para os nossos patrocinadores. Intervalo chegando, não mude de estação, porque no próximo bloco a gente vai falar da verdadeira essência da música sertaneja.
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3: Quatro e trinta e um.
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3: 4h31.

O Som da Roça tá de volta. Som do Campo, a sua melhor companhia do sábado de manhã. Bom demais ter você com a gente aí nas cidades. Bom demais ter você com a gente nos assentamentos. Enfim, onde você estiver, um ótimo dia. Pessoal do comércio, pra você aí nas obras. Rapaziada que já tá nas estradas, curtindo por aqui o nosso programa. Um desfile das melhores músicas sertanejas. E falar de música sertaneja é falar da alma do povo brasileiro, né? É lembrar da sabedoria de Tonico e Tinoco, do ponteio inconfundível de Tião Carreiro e Pardinho, da harmonia de Milionário e José Rico e de Lil e Léo. Nos tempos em que o rádio de pilha era o único companheiro nas estradas de terra e nos galpões da fazenda, essas vozes traziam a notícia, a emoção e o consolo. O tempo passou, o rádio se modernizou, mas o sentimento guardado nessa caixa de som continua exatamente o mesmo. Em respeito a esses gigantes da nossa cultura, vamos rodar agora uma verdadeira aula de sertanejo aqui, ó.

0: pausa rápida pro Reclame da Rádio. Volto no estalar de dedos com alô pra turma que já tá na lida e no trabalho.
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3: 4:52.
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3: Quatro e cinquenta e dois.

volta nessa retinha final. Aproveite os últimos minutos da nossa prosa caipira neste sabadão. Meus amigos, o tempo voa quando a conversa é boa e a música é de qualidade. Estamos chegando ao fim do nosso Som do Campo deste sábado 3 de outubro, mas antes de despedir, fiquem com a nossa última sequência de modas selecionadas a dedo para fechar amanhã com chave de ouro. Aumenta o volume pela última vez hoje e aproveite esse seleto desfile de sucessos aqui, ó.

0: assim, vamos fechando as portas do nosso galpão por hoje, meu povo. Muito obrigado pela companhia carinhosa de cada um de vocês. Que o seu final de semana seja abençoado com fatura na mesa, saúde no corpo e paz no coração. Vá às urnas, exerça o seu direito, a sua obrigação eleitoral. Guardem a fé e cuidem bem da sua família. Segunda-feira, se Deus quiser, a gente se encontra por aqui para mais um Som do Campo na mesma sintonia. Tchau, meu povo. Bom sábado, bom final de semana. Até segunda.
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4: Cinco e quinze.
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5: 5:21.

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1: Cinco e trinta e um.

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2: Muito bem, bom dia, bom dia, bom dia. É o nosso Café e Viola. Como é que tá as coisas por aí? Sabadão gostoso. Mandar um abraço aqui para os meus amigos no sítio Chacras e Fazendas. Hoje, 3 de outubro, dia das abelhas, olha aí, hein? Um abraço para todo mundo aí, estamos aí nas vésperas, véspera, né? Amanhã é dia de votar, né? Amanhã é dia de votação, beleza? Vamos que vamos, e amanhã também é dia de feira municipal, viu, gente? Vai lá, dá uma visitinha lá, ajuda nós lá. A gente também tá por lá, viu? Um abraço pra todos os meus amigos feirantes. Pra todo mundo lá, o pessoal, né? Meu amigo Daltim da Mandioca. O pessoal que vende a carne de porco lá, todos eles. O pessoal que vende o franguinho caipira. O pessoal que vende o milho, vende alface, vende o artesanato. Tem o pessoal que vende flores também, né? Tem de tudo lá, viu, gente? Vai lá, melancia, abacaxi. Tem o pessoal também lá da praça de alimentação também. Dá uma passadinha lá na feira municipal, ajuda nós lá. A gente tá lá com a banquinha de verdura lá também, viu? Eita, nós, velho Geraldo já chegou por aqui também. Fala comigo, velho Geraldo, daqui a pouco. Então tá bom, então. Vou mandando abraço aqui pros ouvintes, né, participando com a gente aqui pelo nosso WhatsApp. Meu amigo Gustavo Mansano. Gustavo Mansano, bom dia, bom dia. Também a Célia de Oliveira, bom dia, Célia. A Célia tá dormindo, velho Geraldo falou. Meu amigo Rodrigo, bom dia, bom dia, bom dia. 5h51 aqui na Conte. Vamos para um breve intervalo comercial, é rapidinho, já já a gente volta, não sai daí.
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1: 5h52.
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0: Muito bem, anotou aí o nosso novo WhatsApp, é 659-9929-0959.
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3: Olha, apareceu o miserável. Tu tava onde, papá?
0: Muito bem, muito bem. 5 horas 58 minutos. Quem tá por aqui? Ele, Véio Geraldo. Véio Geraldo, Véio Geraldo. Fala com a gente, Véio Geraldo.
4: Bom dia. E como é que tá a redondeza? Como é que tá as coisas? Rapaz do céu. Hoje, sabadão gostoso demais da conta, né?
0: Ô, Véio Geraldo, fiquei sabendo que esse ano você pescou demais, né?
4: Rapaz, pesquei pouco, né? Fechou já a pesca aí, quem não sabe, já tá fechada a pesca. E agora é só um ano que vem, né? Infelizmente, né? Mas a gente fica saudade das pescarias que a gente foi, as amizades, as risadas, né? É bom demais lembrar, né? É bom demais.
0: Tá bom então, velho Geraldo. 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Tá chegando mais moda aqui, velho Geraldo. Tá chegando aqui Sérgio Reis, o João de Barro, hein?
4: Rapaz do céu, essa moda aí é muito boa. Lembra os tempos que a gente era mais jovem, rapaz. Era bom demais. Oh, tempo que não volta, rapaz. E vou falar pra você que tá aí ouvindo nós, que você tem ouvido, que as coisas mais difíceis na vida não é fácil não, meu filho. Vai de moda, vamos de moda, tira o dedo daí, meu filho.
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1: Estamos de volta, 6:09 aqui na Conte, bom dia.
2: Bom dia, Vegeraldo, bom dia para todo mundo aí no sítio Chacras e Fazenda, o pessoal que tá terminando a tarefa aí no curral e tirando leite, né? Pessoal que tira o leite todos os dias, mandar um abraço aqui para todos vocês aí, tanto manual como na ordenhadeira, né? Tudo é trampo, né? Serviço demais, você tá doido, tem o antes, tem... E o pós também, o pós tem que limpar tudo, organizar tudo, né? Eu sei como é que é. 6:10, bom dia, estamos aqui em nome de Distribuidora Guri, distribuindo qualidade. 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Outra cobra atacou. 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Meu amigo Ver Geraldo, vamos atender o pessoal do WhatsApp aqui, rapaz. Senão o pessoal vai bater em nós, hein? O Rodrigo, bom dia, Rodrigo.
3: Bom dia, amigo Anderson Camargo, que é o Rodrigo, sempre na audiência, hein? Com a vida com a Inga Ruxa. Vou fazer uma moda aí, pedindo mais que você toca ela. Tá com nós aí, menino da Aldeia, o Anderson Olival, tá? Vai pra você, pro seu Gerardo, que você fica atrasado, né? É, pro nosso amigo Sério, pro nosso amigo do seu Carlos, que amanhã agulha baixa, hein? Ou nosso amigo César Augusto, pra Leire, pra Josi e pra Cris, tá? Também meu vizinho aqui, o José Carlos, o Eurico, tá? A minha irmã Cibele, a dona Célia, que a gente boa demais.
2: Quem mais? Tá?
3: O Nilson Mescal.
2: Ah.
3: O Anderson Agro Distribuidora.
2: Aham.
3: Tá?
2: Quem mais?
3: E o Beto na Fazenda Fúria Linda, Castro de Mato Grosso. Sempre na audiência, hein? Ô, oh, só música, hein? Agora ele tô arrumando a casa. Ele sabe é de faxina, né?
2: É, sabe de faxina.
3: Obrigado.
2: Valeu, meu amigo Rodrigo. Valeu, valeu. Vamos trazer a moda que ele pediu aí. Lourenço Lourival, menina da aldeia. Meu amigo Gustavo Mansano também tá na sintonia. Meu amigo Marcelo. Ô, Marcelo, como é que tá as coisas por aí?
4: Bom dia, Anderson Camargo. Bom dia, Xará. Bora, hein?
1: Bom dia!
4: Tá doido, hein? Amanhã é dia, hein?
1: Amanhã é dia,
4: mano. Amanhã é dia de nós votar. Rapaz, eu vou votar no Moreto. E toca uma música pra nós. Votando pra minha terra. É, de Rick Renner. Corta de Badalume.
2: Tá certo. Ô, meu amigo Marcelo! Campanha política era só até amanhã, tá? Um abraço pra você aí, a gente não pode divulgar nada hoje aqui sobre isso. Mas amanhã é dia de votar mesmo, viu? Amanhã é dia de votar, a gente, né, exercer o nosso direito da democracia. Né? Amanhã todo mundo vai... Tem gente que levanta cedo, tem gente que deixa pra última hora, mas fica atento no horário, hein? Fica atento no horário. Vamos lá, vamos trazer a moda aqui que o meu amigo Rodrigo pediu, Menina da Aldeia. Aí na sequência a gente traz aí De Volta Pra Minha Terra. Ou foi essa que o... É? O Marcelo pediu? Vamos procurar aqui. Vamos lá, moda boa é aqui. E o nosso café, hein? É o Café Agro, Café de Minas, o café oficial aqui do seu Café e Viola.
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Pensa numa moda boa da moléstia. Chitãozinho, Chororó, adeus, Paulistinha. Eita, desgrena! Muito bem, velho Geraldo, é moda, né, rapaz? É moda boa, é aqui no nosso Café Viola, 6 horas 36 minutos. 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

0: 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Tá chegando mais moda aqui, velho Geraldo.
1: Rapaz, essa moda que vai vir agora é boa da moléstia mesmo. 6h39 aqui na sua Rádio Conte, Roberta Miranda, a Majestade, o Sábia. Aí a moda, menino.
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1: 6:43.

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1: 6:47.

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0: Anotou aí, ó, 6599-2909-59, é facinho.
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0: Rapaz, até eu decorei já, viu? Anota aí, meu filho, 999-2909-59. 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Mandar um abraço aqui pra minha amiga Dirce, também pro Paulo, né, ligadinho com a gente. Alô, Paulo Gomes, lá da Pecuária 2. Meu amigo Gustavo Mansano, meu amigo Rodrigo já ouviu a moda dele. A Célia, o velho Geraldo, falou que tá dormindo, viu? Ou tá escutando pendrive, não tá escutando o programa, não. Meu amigo Marcelo, lá em Master Suster, lá em Estados Unidos. Pra todos aí, viu? Aquele abraço, bom dia, bom dia, bom dia, bom dia. Bom dia também pra você no centro da cidade, meus amigos comerciantes. Pra você que tá no trabalho, pra você que tá indo pro trabalho. Bom dia, bom dia, bom dia, pessoal ligadinho com a gente na BR-174, viu? Meus amigos caminhoneiros, carreteiros, boiadeiros, caçambeiros, pessoal que já pega na bolé cedo e já tá no trecho, né? Pessoal que também trabalha nos maquinários aí, né? É, rapaz, o pessoal que rala também, não tem negócio de sábado e domingo não, viu? Vou mandando abraço pra todo mundo que trabalha nos maquinários aí, tanto de trator, né? Retroescavadeira, todos os tipos de maquinário aí, pessoal que tá trabalhando aí, curtindo a programação aí. Bom dia, bom dia, bom dia.
2: Chupa logo esse veneno.
0: Ô, velho Geraldo, e aí? Rapaz do céu, eu quero mandar um abraço pros meninos que trabalham também na retroescavadeira, pessoal na PC, né? Pessoal que trabalha nos trator aí, maquinário pesado, né? Sempre ouvindo nós, rapaz, sempre ouvindo nós. Todos eles, eu falar nomes aqui, eu vou esquecer de alguém, né? Se tá ouvindo nós aí, manda aqui no WhatsApp um oi aqui, ô infeliz. Tá bom? Tá bom então, velho Geraldo. Vamos trazer uma moda aqui, bruta mesmo, aquela de doer mesmo. Trio Parada Dura, Barco de Papel, velho Geraldo. Nós estamos aqui em nome de quem, velho Geraldo? 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
3: Muito bem, vamos de moda então, velho Geraldo. Barco de Papel, bom dia, bom dia.
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1: Estamos de volta! Muito bem, velho. Geraldo, 7h07 aqui na Conte. Vamos continuar atendendo o pessoal do WhatsApp aqui. Você falou que a dona Célia tava dormindo, velho, Geraldo. Ó, ela mandou mensagem pra nós aqui. Bom dia, Célia!
2: Bom dia, meu amigo Anderson Camargo. Bom dia, velho, Geraldo.
1: Bom dia! Olha!
2: Anderson, manda aí pra gente curtir aí, Tonelada de Paixão.
1: Ah, é?
2: Eu ofereço pra você, velho, Geraldo. Ofereço minha amiga Ang, Nova Lacerda, Palia no Rank 95, Rafael de Oliveira lá na G3, todos lá que tiverem sintonizado, o Valdeci do assentamento do Miura, meu amigo Wagner da Linha do Leite, pra Aninha, pro Vaguinho Wagner Car, galerinha Loca Artius, pra Sueli da Morada da Serra.
1: Quem mais?
2: Quem tiver aí, curtindo a Conte aí com nós. É a Célia. Tchau, obrigado. Tenha um bom dia. Sábado, bebê.
1: É, isso aí. Quem mais tá com a gente aqui? Minha amiga Odélia Rita. Dona Odélia Rita, bom dia, bom dia.
3: Bom dia, velho geral.
1: Bom dia.
3: O leite você não fala não, né?
1: Olha.
3: Estamos te ouvindo e tirando o leitinho no curral.
1: Coisa boa.
3: Uma amiga boa aí pra nós. Eu ofereço para o meu esposo, bro. Antônio. Para o meu grande filho Johnny, Rafael, para minha irmã Sueli, da Morada da Serra.
1: Tá certo.
3: Toca música boa aí, Toalha Branca.
1: Olha aí. Música boa, Toalha Branca, né?
4: Tem que aprender, nós falava um pro outro.
1: Maravilha, maravilha, maravilha, velho Geraldo. Vamos trazer essas modas que o pessoal pediu aí, né? É só moda bruta, rapaz, aqui no nosso Café e Viola, que é desse jeito, que é desse jeito. Quem mais tá com a gente aqui, ô velho Geraldo? É a Ozeni Rodrigues, bom dia, dona Ozeni Rodrigues, como é que tá as coisas, como é que tá as coisas por aí? Muito bom, tudo bom, tudo bom, tudo bom, tudo bom, tudo bem, tudo bem. Vamos de moda, velho Geraldo, vamos de moda aqui, ó. Então vamos lá, Toneladas de Paixão, dona Célia pediu, a Thaide Alexandre, tem Gini Geno, Toalha Branca, que pediu foi a dona Odélia Rita, e pra todo mundo curtindo a programação aí, um bom dia, estamos aqui em nome de Farturão e Super Mais, a dobradinha da economia, e também meus amigos da Matec Norte, materiais para construção, moda boa aqui no nosso Café e Viola.
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0: Tá aí pra você, pensa num baixinho que canta demais. Eduardo Costa, Amor de Violeiro, aqui na programação. Bom dia, 7h22. Vamos para um breve intervalo comercial e rapidinho, já já eu volto por aqui.
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3: 7h22.

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9: 7:26.
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15: Muito bem, 7 horas 26 minutos. Vamos atendendo o pessoal aqui do WhatsApp, aqui, minha amiga Lorete. Ô Lorete, bom dia para todos nós, né? Para vocês aí também na Intec Informática, meu amigo Anderson, toda a equipe aí, um abraço para vocês aí. Ô Lorete, fala com a gente.
16: Anderson, bom dia, velho Geraldo.
15: Bom dia!
16: Bora, né? Porque ainda é sábado, né? Amanhã é um dia muito importante para todos nós. Mas é amanhã, não é hoje, né? Bora trabalhar. Toca pra nós aí, Rastros da Areia, com... Acho que é do Duca e Dalvan, é?
15: Isso.
16: Se for, toca pra gente aí, tá bom? Bom dia.
15: Bom dia, Lorete, pra você também. Ó, vamos trazer essa moda aí, né, Ovelha Geraldo? 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
15: Chegando aqui então, velho Geraldo, Rastros na Areia, do Duque Dalvan.
13: Rapaz, pensa numa moda boa, boa mesmo, essa daí eu vou oferecer pros meus amigos lá da Distribuidora Guri. Alô, Marcelo, para todo mundo que tá ouvindo nós, meu amigo também, o Aguinaldo, Dona Rosângela, lá na Montilha, Campináutica que pesca. Bora de moda, que a moda é boa e é aqui na Conte.
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Muito bem, Christian Ralf, prazer por prazer, 7h36 aqui na Conte, tá chegando mais moda por aqui, véi Geraldo. Rapaz do céu, mas antes de nós trazer essa moda, nós vai falar aqui da Gincana Dia das Crianças 2026 da Rádio Conte. 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
2: 7h48.
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5: Muito bem, 7h50 aqui na sua Rádio Conte. O velho Geraldo tá me cutucando aqui. Bom, gente, a gente vai ficando por aqui, tá? A gente volta sábado que vem com mais um programa Café e Viola. A gente se vê amanhã lá na Feira Municipal. Bom dia pra todo mundo. Obrigado pelo carinho da audiência. E sábado que vem a gente volta, tá bom? Beijo, beijo. Bom final de semana pra todos nós. Tchau, velho Geraldo.
6: 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Vou embora também. Um abraço pra vocês. 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Um abraço para todo mundo aí e sábado que vem eu volto. Tchau, gente! Tchau, tchau!
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1: Oito e dois.
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3: Sou o pastor Ricardo Stable e este é o quadro Palavra de Fé. Em um mundo cheio de responsabilidades, preocupações e prioridades concorrentes, é fácil perder o foco do que realmente importa. Jesus nos lembra claramente em Mateus capítulo 6, versículo 33, qual deve ser a nossa prioridade máxima: buscar o reino de Deus e a sua justiça. Buscar o reino de Deus significa colocar sua vontade acima da nossa, viver de acordo com seus princípios e dedicar nossos esforços para promover seu amor e justiça neste mundo. Quando fazemos do reino de Deus nossa prioridade, Deus cuida das nossas necessidades. Ele promete que todas as coisas nos serão acrescentadas. Isso não significa que estaremos livres de dificuldades ou desafios, mas significa que Deus nos suprirá de acordo com suas promessas e providência. Permita-me orar. Pai Celestial, ajuda-nos a manter o reino de Deus como nossa prioridade máxima em todas as áreas de nossas vidas. Dá-nos sabedoria e força para vivermos segundo a Tua vontade e ensina-nos a confiarmos em Tua provisão. Te pedimos em nome de Jesus.

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0: 8h10.
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2: Legal, hein? Bom demais. 8h11. Bom dia. 8h11 pra você de rádio ligado. José, a partir de agora, na sua rádio maravilhosa. Como é que você tá? Tá todo mundo bem por aí? Bom dia. Manda mensagem lá pra Josi no Zap Zap. Tô por aqui contigo até às 11 horas da manhã, beleza? E o nosso telefone tá liberado, nosso Zap Zap tá nativo, 999-290959. Pra hoje tem voucher no valor de R$100 pra você abastecer o seu veículo do posto Idasa. Manda no Zap, ô Josi, quero voucher, ô Josi, quero combustível, ô Josi, quero presente do posto Idasa, ô Josi, eu quero prêmios. Manda lá, do seu jeitinho, você vai pro sorteio e concorre a um voucher no valor de R$100 pra você abastecer o seu veículo, tá bom? Gente, um voucher é um vale combustível, tá? É um vale combustível. É que a gente quer deixar assim mais chique, né? Então a gente fala voucher. Mas resumidamente, voucher é um vale combustível, tá bom? Então manda lá, Josi, eu quero, beleza? Sorteio já, às 10h45 da manhã da Conte. Eu tenho pra hoje almoço gostoso do restaurante Cheiro Verde. Então manda pra cá o nome completo no Zap 999-290959. Pra você de rádio ligado, uma excelente, feliz e abençoada manhã. Conto com a sua audiência por aqui até às 11 da manhã, beleza? Bom dia. Eu estou enrolando porque eu não procurei nenhuma música pra gente começar. Eu fiquei tão empolgada em falar bom dia. Pera lá, essa não é legal. E aí quando eu for tocar a música, você fala assim, Josi, essa também não é legal. Vamos tocar essa aqui, do Nando Moreno, Rio Negro e Solimões, Chore Beijo.
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2: 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E vamos juntos por aqui até às 11 da manhã, 8h12. Bom dia. Uma ótima manhã pra você de rádio ligado. Bom dia.

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2: 8:22.

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0: 8h27.
1: Rede Conte! Muito bom, bom dia. Bom dia, bom dia, bom dia. 8 horas 27 minutos. Uma excelente manhã pra você de sabadão. Bom finalzão de semana. Já me conta aí qual é a boa. Manda no zap. Me chama lá, 999-29-0959 é o nosso contato. Manda o seu pedido musical. Me manda o seu nome completo pra você concorrer a presentes, tá? Combinado? É isso, meus amores. Assim a gente segue na paz, juntos até as 11 horas da manhã, beleza? Gente, vamos lá então já pro WhatsApp. Oh, coisa boa. Coisa boa é receber bom dia desses ouvintes, dessas ouvintes que são as melhores participações do planeta real. Como é bom, viu? Sentar nessa cadeira e receber essa enxurrada de bom dia. Eu sinto carinho nesses bons dias, eu sinto. Ó, se eu sinto. Opa! 8h28, vou lá então pro nosso WhatsApp. Oi, Nilva, gente, a Nilva tá sendo uma das primeiras a me mandar bom dia. Viva, Nilva, bom dia, minha amiga. Vai ralar bastante, hein, final de semana. Final de semana a Nilva trabalha muito. O bom segunda e terça tá de boa, né, Nilva? Um beijo pra você, viu, sua linda? Tudo de bom, bom trabalho, muito obrigada pela audiência. Já vou te colocar pra concorrer ao voucher do Posto Idasa, ok? Seu Antônio Vieira, do Coronel Ari. Como é que o senhor tá, seu Antônio? Bom dia.
2: Bom dia, gente. Aqui é Antônio Vieira Lima. Quer participar do sorteio lá do posto de gasolina.
1: Beleza.
2: Coloca o nome dele aí, tá bom?
1: Maravilha. Bom dia. Lá do Posto Idasa. Senhão, hein? Tá meio tanque, gente. Já desses eu fui abastecer e eu fiz a conta. Deu meio tanque, senhão. Tá? Pode ir sem medo. Vai dar meio tanque. Aí você já leva uma graninha a mais e manda completar. Show de bola, eu não é? Tudo bem, Josi? Quero Vale Combustível do Posto Idasa. Glauciene Ribeiro de Almeida. Valeu, Glauciene. Bom dia, lindona. Odélia, querida, bom dia.
2: Bom dia, Josi. Isso aqui é a Odélia Rita, do Coronel Ari. Quero participar do sorteio lá do gasolina de R$100, tá bom?
1: Tá bom.
2: Coloca meu nome aí.
1: Um beijo, viu, dona Odélia? Tudo de bom, obrigada pela audiência. Quero participar do almoço do Cheiro Verde. A Helenice Alves Maciel. Legal, Helenice. Beijo, bom dia, bom trabalho. Muito obrigada pela audiência. Helenice, tu tava sumida, hein, mulher? Como é que você tá? Tá boa? Tem um pessoal que toma, assim, um chá de sumiço legal, hein? Some não, gente. Bom dia, quero participar do sorteio. Adagelson. Adagelson. Manda o nome completo, amigão. Beleza? Boa sorte. A Weslaine também tá ligada. Valeu, Weslaine. Bom dia. Quero um voucher. Me coloca no sorteio. Silvio tá ligado. Valeu, Silvio. Bom dia. Tudo de bom. Obrigada pela audiência. Me chamo Arlene. Moro na Gleba São Gonçalo, na fazenda do Seu Roque. Ei, coisa boa, Arlene. Seu Roque participa sempre com a gente. Sempre, sempre, sempre. Seu Roque tá mandando bom dia por aqui. Falar nisso, cadê ele? Ô, Seu Roque, cadê o senhor? Que não mandou vídeo, que não mandou áudio, que não mandou bom dia. Cadê o senhor, hein? Tá passeando? Deu uma pausa no trabalho? O David Barrantes também tá curtindo. Josi, quero o voucher do posto Idasa. Legal, David. Boa sorte pra você, viu, amigão? Silvia, Josi, bora fazer salgado, Josi? Mulher, que capricho. Olha só, salgadinho. Que é isso aqui? É presunto ou é queijo? Tá parecendo queijo com orégano. Muito bem, esse salgadinho tá com uma cara ótima, delícia. Eu só não vou falar que você me deixou com fome, porque eu acordei de manhã, aí ó, viu só? É que eu tô precisando fazer exame de vista. Eu não tô enxergando direito, gente, eu tô fugindo faz uns 5 anos. Na hora que eu resolver, esse problema já vai ser um problemaço, tá? Não recomendo, não façam o que eu faço. Tô fugindo do óculos. Faz uns 5 anos que eu tô fugindo. Mas deu pra ver aqui que é um queijinho com orégano. Coisa boa, maravilha, viu, amiga? Silvia Regina, você faz pra vender? Ou você faz pra você comer? Um beijo, viu, Silvia? Quem mais tá por aqui? O Alex. Ô Alex, por que que você foi adicionado com Falbolt? Estranho, vou editar aqui. Vou editar o nome dessa galera pra ficar legal aqui, né? Tá ficando um movimento estranho aqui, hein? Menino do céu. Deixa eu colocar aqui Alex. Alex. Pronto. Alex, você mudou de bairro agora, né, Alex? Toca aí Nando Moreno, a música Para Tudo. Legal, valeu. Leandro, lá do Lava Jato. Como é que você tá, Leandro? Só na paz por aí, querido? Lá do Lava Jato, de Rádio Ligado. Maravilha, bom dia. Tudo de bom, obrigada pela sua audiência. Quem mais tá com a gente? A Gabi tá ligada. Como é que você tá, Gabi? Tudo de bom, viu, Gabi? Obrigada. A Gabi me contou que ama minha voz, que adora o programa, que tá sempre ligada. E Gabizinha, valeu. Ah, Silvia faz salgado pra vender. Então pronto, quem quiser salgadinho, chama no zap que eu mando o contato da nossa amiga Silvia, beleza? Célia Oliveira chegou cedo hoje, hein, Célia? Caiu da cama, foi? Bom dia.
0: Bom dia, minha amiga Josiane de Oliveira. Sabadô, bebê. Bora, estou por cá, Josi. Roda aí pra nós curtir aí, Renan e Raí, me liga. Eu ofereço pra você, Josi, pra todos aí da rádio. Quero participar do sorteio do almoço Cheiro Verde. Quero que você põe o nome do meu filhote aí no voucher de R$100 do posto de Dada. O Eliandro Oliveira dos Santos, Rafael Oliveira dos Santos e Celinha de Oliveira dos Santos. E eu ofereço essa música e a programação do 0 a 100 para não esquecer de ninguém. Bora, sabadão, bebê.
1: Brinca, valeu, bom dia. Tudo de bom. Ah, entendi, Alex. Nossa, diferente, hein? Diferentão. Beleza. Gente, é o seguinte, tá tendo um bazar da Igreja Resgate, um bazar imperdível, só coisas lindas. Tem roupas pra adulto, roupas pra crianças, coisas de casa. É hoje, tá? Dia 3, já começou, na verdade, começou às 3 horas, aliás, às 8 horas da manhã, tá? Começou às 8 da manhã e segue durante todo o dia. Venha com sua família garantir itens para adultos, crianças, para casa. É o bazar da Igreja Resgate, ok? O endereço ali na rua Luiz Carlos Soares, 530, subindo ali o Palestra, tá? Subindo ali o Palestra. Super fácil. Você chegou ali no Palestra, sobe à direita, tá bom? Aí você tá indo sentido BR, então você vai, né, vai atravessar a Terezinha Coura. Quando chegar no Palestra, você entra à direita. Você chega lá no bazar da Igreja Resgate, ok? Quem quiser o banner da ação do bazar, me chama lá, que lá tem o endereço direitinho, ok? 8h34, bom dia. Ney Delício, a linda. Tudo bem, Josi? Estou por cá te ouvindo na Fazenda Santa Maria. Bom final de semana. Quero participar do sorteio do voucher. Ney Delício Alves. Ney Delício, você já ganhou, né? Você me contou um dia que ganhou? Foi o voucher que você ganhou? A Edneia me contou que recebeu um atendimento maravilhoso lá da equipe do Posto de Dados. Até repercutia aqui no programa. Legal, Edneia, que foi a ganhadora da semana passada. O Hélio de Oliveira tá ligado. Como é que você tá, Elinho? Só na paz, querido? Bom dia. Tudo bem, Josi? Manda um oi pra Vanusa dos Santos. Quero participar do sorteio. Manda um oi pra todo mundo do Cerro Azul, principalmente pra Marlene Tafarel. Um beijo pra todos e um bom sábado. Alô, Marlene. Beijinho. Tudo de bom, hein? Para os amigos e amigas ali do Cerro Azul, muito obrigada pela audiência. Marcinha, como é que você tá, mulher?
3: Oi, Josi, bom dia, tudo bem com você? Eu sou a Marcia Braciotti de Lana, aqui do Vale de São Domingo. Gostaria de participar do sorteio e ouvir uma música com o Gustavo Lima. Bom dia para você,
1: que
3: um bom
1: vozinha.
3: Final de semana, tudo de bom.
1: Que vozinha mais bonitinha, gente, a vozinha da Marcia Lana. Eu acho ela tão fofinha. Ela é tão fofinha. 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

0: 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Opa, preço justo. 8h40, bom dia pra você de Rádio Ligado, excelente manhã. Manda mensagem pra Josi no 999-290959. Quero seu bom dia, quero seu áudio.
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0: Bora de Luana Magalhães, Antes do Álcool, Sabadão, hein? Bom dia.

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0: Muito, muito obrigado.
1: Oito e quarenta e nove
2: na Conte FM, bom dia. A sua Conte FM, 11 para as 9, bom dia. Que blocão, hein, amigos? Rolou Ziba e Hungria, Coisas da Vida. Rolou também a Mari Fernandes, Choro, Gelo e Gin. E ainda a Luana Magalhães, Antes do Álcool. Bom dia, bom dia. Já pediu a sua música? Pede no zap. 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Como é que você gosta? Jonas, eu gosto expresso. Ok. Ah, eu prefiro coado. Ah, eu gosto com leite. Ah, eu gosto gelado. Gente, o café vai muito além de uma bebida. É uma experiência, ou não é? Quando a gente chama alguém pra tomar um cafezinho, é porque você realmente gosta daquela pessoa. É ou não é? Ai, vamos tomar um café hoje? Bora. Você toma café, bate papo, proseia. Fica aqueles momentos, aqueles minutos ou aquelas horas com aquela pessoa. Então vai ser muito bom compartilhar. Ah, Josi, mas eu gosto de tomar café sozinho. Ótimo também. Tem gente que o momento mais gostoso do dia é aquele momento em que ele acorda, coloca o seu cafezinho na xícara e ali ele vai pensar na vida. É ou não é? Cada gole é um momento de prazer, é um momento de pensamentos positivos, é a organização do dia. 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

cafezinho. Gente, você sabe o que eu fiz hoje? Eu tomei, além de café, eu tomei leite também. Minha mãe comprou um mixer no TikTok. Eu tava lá em casa, vendo se o mixer é bom. E ficou bom, hein? Nossa, cria uma espuminha assim, bem gostosa. É, hoje eu tomei leite, tomei café, comi pão. Pensa, pensa no café bruto de manhã, foi o cafezinho lá em casa. É o café agro que faz toda a diferença no nosso dia a dia. E eu acostumei a tomar café de um tanto. Eu não tomava café, gente, sério mesmo. Eu não tomava café. E aí comecei a ganhar café do Quincas. A minha mãe sempre tomou café a vida toda. A minha mãe falou, Josi, esse café é bom. E a minha mãe é cafezeira. E a minha mãe falou, água parou. E ela falou, esse café é bom. Pode tomar de boa. É um café suave, você vai gostar muito. E aí foi dito e feito, né, gente? Café agro hoje faz parte da minha rotina. Acordei, preparo o café. E aí lá em casa tem um diferencial também muito especial. É só eu que faço café. Minha mãe ama o meu café, a minha irmã detesta o meu café. Minha irmã fala que eu não sei fazer café, mas a minha mãe gosta do meu café. E eu que faço café. Um dia desde a minha irmã veio passear, falei, bom, já que você não gosta do meu café, você vai fazer café. Aí eu fui tomar o café dela. Eu nem lembro se eu tomei o café dela. Acho que eu tomei. É, tava mais ou menos. Então assim, dizem, pelo menos eu tenho uma pessoa que gosta do meu café. Minha mãe, né? Tá bom, né, gente? Pelo menos uma pessoa eu sei que gosta do meu café. 8h53, mas e por aí? Como é que é o seu cafezinho? É um cafezinho chegado no açúcar? É um café sem açúcar? É um cafezinho mais amarguinho? É um cafezinho mais água de batata? É aquele chafé? O que, que é? Como é que é? Como é que você gosta de tomar o seu café? Me conta lá no zap, vai lá. Eu quero depoimentos, tá? Me conta que eu vou fazer um sorteio entre as pessoas que me contarem. Como é que gosta do café? Como é que prepara o café? Eu vou fazer um sorteio de um café agro pra vocês, tá bom? Gente, café é bom demais. O meu café, ele é assim. Não gosto muito forte, mas agora eu aprendi que eu também não gosto muito fraco. Então, aquele equilíbrio. Nem muito forte, nem muito fraco. Açúcar, chama que eu gosto. Não gosto muito doce, mas eu preciso sentir o açúcar, né? Nossa,

0: Não dá não, hein? Mas enfim, me conta lá como é que é o seu café. Qual que é o seu gosto de café? Bora lá, vamos lá pro zap. Eu vou pro bloco e volto, hein? Eu quero ler todos os comentários ou ouvir todos os áudios relacionados a café. Eu vou fazer um sorteio entre essas pessoas de um boné mais um café. A pessoa vai levar os dois presentes, beleza? Fechou? Me conta lá como é que você gosta do cafezinho agro. Amores, me contem, 8h55.
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5: Nove horas.
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0: Beleza, bom demais, hein? 9h09, que blocão. Leozinho do Forró, Vestidinho Preto. Rolou também a Marina Sena e Japãozinho, Dano Sarrada. E ainda o Zeca Pagodinho, Matuado e Iaiá. Bom dia, 99. E aí, qual é a sua música? Pede no zap, 999290959. Bom dia. 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Então vamos lá, tá valendo cafezinho. Cafezinho agro. Tudo bem, Josi? Me chamo Arlene de Barros Campos. Legal, beijo. E aí, maninho sumidinho. Como é que você tá, amigão?
1: Bom dia, Josi. Aqui é o maninho da União Brasil. Tamo indo pra Adrianópolis levar a mãezinha na igreja. Mandou um louvor aí pra nós, fazendo um favor. Qual seja ele, qual for, será bom, né? Louvar a Deus. Um abraço, um bom programa para nós. Muito obrigado pela essa alegria que você traz para nós todas as manhãs. É o Maninho da União Brasil.
0: Aí, valeu, querido. Valeu, Maninho. Tudo de bom. Obrigada pela audiência. Olha, a Silvia já me contou o seguinte, que ela gosta do café encorpado. Hoje tenho que tomar com adoçante. Gostei da sua colocação. Café encorpado é um café um pouquinho mais forte, né? E aí tem que tomar com adoçante, tá certo. Saúde em primeiro lugar, hein? Beijoca. Oi, Jo, como é que você tá, Joana?
2: Bom dia, Jo.
0: Oi, meu amor.
2: Café, eu gosto de café. E é magra, né?
0: Uhum.
2: Café do Kika, muito tempo que eu tomo, hein?
0: Ah, coisa
2: Nossa,
0: boa.
2: Nossa, deu do começo. É, eu tomo ele não muito forte e nem muito fraco. E nem muito doce e nem muito sem doce.
0: Ah, igual
2: tem que
0: ele.
2: Ser baseado.
0: Isso aí.
2: Tá bom?
0: Tá bom.
2: Muito bom, muito bom.
0: Ô, Joana, então eu vou gostar do seu café, que eu gosto de café exatamente assim. E só quem toma café é que vai entender o que a gente quis dizer, né, Joana? Nem muito forte, nem muito fraco, nem muito doce, mas também não sem açúcar. E a gente falando assim, as pessoas falam assim, tá, mas a gente não consegue definir, mas quando a gente dá o primeiro gole, você fala, ô, oh, esse tá do jeito que eu gosto. Beijo, Jo, amei. Eu creio que você vai gostar do meu café, então. E eu também vou gostar do seu café, tá? É desse jeitinho que eu gosto.
3: Eu gosto do meu café, Jus, é mais forte, mais sem doce. Põe duas colherzinhas bem rasas de açúcar.
0: Uhum.
3: Gosto de café com leite, amo café
0: Ai,
3: com
0: delícia.
3: Leite. E o café da primeira linha tem que ser o agro,
0: é
3: né?
0: Isso aí.
3: Menino, café é bom, hein? Esse é bom, pode usar que é bom.
0: Pode
3: e eu
0: sem
3: gosto
0: medo.
3: Muito de café também. O meu é bem mais sem doce um pouco.
0: E forte.
3: E mais forte. Não gosto de café muito doce nem ralinho.
0: Entendi.
3: É top, top, top.
0: Tá.
3: Bora tomar café.
0: Mandou bem, Célia. Isso aí. Josi, bom dia. Eu amo um cafezinho igualzinho você. Nem muito fraco, nem muito forte, mas preciso sentir o gostinho do açúcar. Pronto. Ô, Lana, eu vou gostar do seu café também. É bem isso. Pronto, gente, eu tô encontrando um monte de gente que gosta do café do jeitinho que eu gosto, hein? Podem me chamar pra tomar café, tá, galera? Que eu vou. Ô, Célia, no seu caso, eu posso tomar suco? Eu posso tomar suco, gente? Eu não consigo tomar café muito forte, sem açúcar. E aí, pra não dar ruim no seu café, você toma seu café e eu tomo suco, beleza? Um beijo, viu, queridas? Que legal, todo mundo mandando como é que gosta do cafezinho. Josi, meu café é forte e pouco açúcar. A Maria Aparecida, legal, Maria. E o seu, Hélio? Gente, o Hélio tem uma cara de quem gosta de café forte. Será que eu vou quebrar a cara? Ele mandou dois áudios, né? Creio que um deles está falando sobre o café.
4: Bom dia, Jorge Oliveira. Tudo aqui bem? É o Elin de Oliveira, viu? Manda um modão para nós aí do Rick Renner. Ela é demais. Só pra curtir o Elin de Oliveira, viu? Ô, eu tô tomando café agro aqui, ó. Você falando café, eu tô tomando um café gostoso aqui, bem forte. Só que eu já sou pré-diabetes e eu cortei o doce. Tá bom? Eu ponho um pouquinho doce, viu, Jorge Oliveira? Mas eu gostava com ele bastante doce. Hoje eu reduzi, viu? Eu só ponho um pouquinho só, viu? Mas ele é mais amargo. Mas pensa no café gostoso, hein? Esse café agro, hein? Meu Deus do céu. Tô aqui, ó, tomando ele. Tá um calorão e tô tomando café. Eu sou apaixonado, viu? Viciado no café. Agro e tô por cá. O Elin de Oliveira. Põe meu nome no sorteio.
5: E tem outra, Josi. Quando eu vou pra um lugar mais longe, pra Jauru, eu levo minha garrafinha de café. Quando eu vou pro sítio, eu sou tão viciado no café que aonde que eu vou, se eu vou pra Vilhena, dar um passeio, aonde que eu vou, eu levo a minha garrafinha de café, viu? É sagrado pra mim. Tá bom, Jorge Oliveira? Olha pra você ver como que eu sou viciado no café.
0: Tá vendo? Isso aí, Hélio. Coisa boa. Obrigada pelo seu depoimento. O Alex falou o seguinte: Josi, eu gosto do café fraco, pouco açúcar. Olha aí, tá vendo? Você gosta do café ralo, do café fraquinho, fraquinho. Coisa boa. Valeu, Alex. A Solange: Josi, estou te ouvindo. Quero participar do sorteio do café agro. Eu gosto do café agro com pouco açúcar e forte. Estou te ouvindo, estreando meu ferro novo. Oh, coisa boa. Gente, que ferro bonito, ô Solange. Gente, eu não prestava muita atenção em ferro. Mas aí depois que o meu Joãozinho nasceu, a gente precisa ter um ferro bom, né? E a minha mãe deu um de presente pro João. E aí ela passou um tempo, agora eu passo e às vezes a Isabel passa também, né? E esse ferro é muito bom. É parecido com esse aí, viu, Solange? Que ferro bonito, hein? Gostei da cor. O lá de casa é rosa. Um rosa escuro. Um beijo, viu, Solange? Gosta de café com pouco açúcar e forte. Beleza. Josi, bom dia. Eu gosto do café do jeito que você falou. Eu não consigo trabalhar sem café. Ah, Silvio, sério? A Conte me faz companhia o dia todo, ouvindo esta linda voz sua. Legal, obrigada. Olha aí. Você tá na máquina aí, hein, hein, Silvio? Oh, só no batidão, hein? Coisa boa. Bom trabalho pra você, viu, amigão? Tá lá trabalhando e tá levando a Conte junto, a Josi junto. Maravilha. Genilda, como é que você tá?
6: Oi, Josi, bom dia. Bom dia pra você, bom dia pra todos os ouvintes que estão aí na escuta. Ótimo sábado, ótimo início de mês de outubro. O ano quase acabando, né, Josi? Bem no finalzinho já. Daqui um pouquinho é Natal. É, Josi, eu quero participar do sorteio lá do Poço d'Asa, tá? Do voucher do combustível. E também quero participar do sorteio do Cheiro Verde, do almoço. Tá? Coloca meu nome aí, Genilda Neves Bolognani. Tô aqui, na faxina e te ouvindo, tá? Ótimo sábado pra você e pra todos.
0: Valeu, beijos, querida. Um beijo pra você, bom dia, tudo de bom.
6: Josi, referente ao café.
0: Diga-me.
6: Eu gosto dele mais médio, né? Nem forte, nem fraco. E tem que ter um pouquinho de açúcar, né? Uhum. Café forte, sem açúcar, não dá. Eu prefiro ele mais suave. Nem muito forte, nem muito fraco.
0: Entendi, pronto. Daqui a pouquinho eu continuo por lá, viu, gente? Como é que você gosta do seu cafezinho? Me conta lá no Zap da Conte. Tem sorteio de café já já. Do nosso amigo Quincas, tem café agro na programação. 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

0: 9h32, bom dia. Sucesso do Thiago Jonathan Moreno. Rolou também Yasmin Sensação, Wesley Safadão. E ainda Simone Mendes, Eu na Brahma. Bom dia, nossa amiga Osana. Direto da Criativos Home Store, tem aquele recado especial pra gente. Bem-vinda, minha amiga. Bom dia, tudo bem?
1: Oi, Josi. Bom dia, tudo bem?
0: Bom dia.
1: Bom dia, toda a família Coaching. 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
0: Coisa
1: beijão
0: boa
1: a todos e excelente final de semana, viu?
0: Valeu.
1: Outubro é nosso.
0: É isso aí, nosso sempre. 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Bem, 9h33. Vou continuar por lá. O Guilherme tá ligado? Guilherme Silva Nogueira, Bejoca, já está concorrendo ao voucher do posto Idasa. Fala, Célia.
2: Não, mas no dia que você vem tomar um café comigo, eu pato seu boto, Júlio. Não se preocupa não, minha amiga.
0: Beleza, Célia, combinado. Gente, eu preciso tomar café com vocês. Eu recebo tanto convite, mas tanto convite no meu dia a dia. E aí eu acabo tocando a minha vida e acabo não indo nos convites. Mas eu preciso ir. Vou me organizar. 2027, Josi tomando cafezinho. Acho que vou montar um quadro. Cafezinho com a Josi. Beleza? Eu levo café, tá? Eu levo café, pode deixar. E aí, como eu gosto de açúcar, você prepara o açúcar. Eu levo café, eu levo pó de café. Café agro, lógico, né? Eu acho que vou fazer esse quadro mesmo, tá? Cafezinho com a Josi. Toda semana eu vou tomar café com uma ouvinte minha. Pra prosear, pra dar risada. Ontem eu nem ia num lugar, um amigo meu me chamou. Josi, vem cá, a gente vai assar uma carninha. A gente vai bater papo aqui. Eu resolvi de última hora, já fui até bem tarde, inclusive. Gente, mas foi bom, tá? Tantos papos, tantas risadas. Muito legal, foi muito gostoso. É bom sair de casa, às vezes, é ou não é? Beijão aí pras amigas. Então, olha, em breve eu vou marcar um cafezinho com vocês. Ô, Célia, combinado, então. Você faz, então, dois cafés. O café forte, sem açúcar pra você, e um cafezinho mais fraquinho, com um pouquinho mais de açúcar pra mim, tá? Vai que até lá também eu mudo a rota, porque a Nutri com certeza vai mandar mensagem. Josi, você tá de brincadeira que você vai ficar colocando açúcar no café, mulher? Clenismar tá de rádio ligado. Valeu, Clenismar, um beijo. Josi, qualquer dia você pode vir tomar o meu café, gosto igual o seu. Pronto aí, ó, mais uma pra eu ir tomar café, Neideli. Vou aí, qualquer hora dessas, hein? Tomar um cafezinho com você. Oi, Anglia, bom dia. Com a Anglia, é café ou é Teres?
3: Bom dia, Josi. Também tô na escuta, querida. Ótimo sábado, me ponhando nos sorteios. Beijo, fica
0: com beijo,
3: Deus.
0: Um beijo, valeu. Tudo de bom, obrigada pela audiência. O Francisco Maggio Neto, tá ligado? Como é que você tá, netinho? Tudo bem? Já está concorrendo aos prêmios, beleza? Tudo de bom pra você, muito obrigada pela sua audiência. Maninho, e aí?
4: Oi, Josi, meu café é do jeito que vim, não sendo frio, tá valendo.
0: Gostei, gente, você sabe que eu ia comentar isso agora, maninho. A gente tá aqui falando, ah, eu gosto de café fraco, ah, eu gosto de café forte, ah, eu gosto com açúcar, eu gosto sem açúcar. Mas tem gente, que gosta de café de qualquer jeito. Eu conheço gente que gosta de café de qualquer jeito. Seja doce, seja sem doce, seja forte, seja fraco, não importa, o importante é ter café. E não pode ser frio, hein, maninho? Gostei, isso aí, boa colocação, eu tinha pensado nisso, meu amigo. Cleusa, tudo bem, Cleusa? Quero presente, Josi. Legal, Cleuzinha. Como é que você tá? Um beijo. Josi, café e Teres, hein? Muito bom. Aí você toma Teres, Angela, e eu tomo café, combinado? Ou bebida que eu não consegui me adaptar é o tereré. Gente, mas olha que eu tentei, viu? Eu tentei tomar tereré. Eu sou muito enjoada pra tomar tereré. E aí eu tenho que levar a minha bomba, tem que ser o meu copo. Eu não gosto de compartilhar, não gosto, tá? Nossa, eu tentei. Quando eu ia tomar tereré na época que eu tentava, eu até ganhei de um ouvinte, eu não vou lembrar agora o nome dela, mas ela me deu um copinho pra tereré. Puxa vida, amiga, se você estiver me ouvindo, me manda aqui. Eu esqueci, gente, um copo lindo. Ele é todo espelhado. Coisa mais linda o copo. Próprio pra tereré. E aí, eu até tentei tomar tereré, mas eu tinha que levar o meu copo, levar a minha bomba, né? Tinha que preparar, assim, individual. E eu não sei nem preparar. Eu fui tentar preparar, ficou forte demais. E aí, um dia ficou fraco demais. Falei, ai, tentei. Eu sempre tento as coisas. Antes de falar que eu não gosto, eu sempre tento e experimento. Tem gente que fala, eu não gosto. Você já experimentou? Não, eu não. Eu sou ao contrário. Pra eu falar pra você, olha, eu não gosto disso, porque realmente eu já experimentei. Às vezes eu até lutei. É igual o cafezinho, né? Ai, não tinha hábito de tomar café. Aí eu fui tomando, fui gostando. E hoje tô, ó, a cafezeira do momento. Todo dia de manhã tem que ter um cafezinho. Bem, 9h37, vou pro bloco. Volto já trazendo mais recados pra vocês, beleza? Enquanto isso, me conta lá qual é o tipo de café que você gosta e como você gosta. Entre as pessoas que comentarem e participarem aqui do nosso movimento, vai concorrer a Café Agro, beleza? 9h38, bom dia.
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6: 9h38.

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8: Na Conte FM 942, uma ótima manhã. Bom dia, bom dia. A gente segue por aqui junto contigo. Nessa manhã agitada de sabadão. Me conta aí qual é a boa pra hoje. Vai ficar em casa, vai ficar no trabalho, vai ficar de bobeira. Ah, Josi, eu vou dar um rolê. Josi, eu vou ficar em casa. Josi, eu não sei o que eu vou fazer. Me conta lá no zap, vai.

Davi. Bom dia pra você que tá aí sempre na sintonia da Conte. 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
0: Os Barões da Pisadinha, a cabeça rodando. 9h46, bom dia, bom final de semana.

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0: já organiza seu título de eleitor ou entra lá no e-título pra ver se tá tudo ok. Amanhã é dia. Falando... Eu vou trazer já já algumas informações, tá? Sobre horários, enfim, pra você ficar antenado, pra não perder a hora de votação. E aí eu vou te contar uma coisa, o seguinte: crítica ou elogio? Quem governa a nossa mente? O que, que você me fala? Críticas ou elogio? Vai lá, me dá sua opinião. Hoje eu tô amando vocês opinando, vocês participando ativamente do programa, e é isso, é sobre isso. Crítica ou elogio? O que, que você prefere? Seja sincero. Você prefere ouvir uma crítica ou você prefere um elogio? Gente, eu sinceramente nenhum dos dois, tá? Primeiro que crítica depende muito de quem vem e como vem. Segundo que elogio, nem todo elogio é verdadeiro. É ou não é? Tem gente que te elogia só por te elogiar. Mas nem sempre é o que realmente ela acha. Então... eu, particularmente, isso não move a minha vida. Uma crítica não me desmotiva, uma crítica não me motiva, um elogio não me motiva, a falta de elogio também não me desmotiva. Eu sei quem eu sou, como eu sou, e é isso, eu sou assim. Gente, você vai ficando velho, você vai vendo a vida de um jeito tão diferente. É a maturidade, bebê. Você vai aprendendo que o que importa nessa vida é as pessoas que a gente ama de verdade e as pessoas que nos amam de verdade. Você vai aprendendo que a opinião das outras pessoas não importam, tá? O que importa é quem você é, se você trabalha, se você é honesto, se você é sincero consigo mesmo, tá? Se você tá ali tocando a sua vida sem maltratar ninguém, sem prejudicar ninguém, sem ofender ninguém, sem desrespeitar ninguém, é isso que importa. E quando você vive assim, o bem volta pra você. É bem isso. Você sabe que essa semana eu ouvi uma frase bem legal. Eu já gostava demais dessa frase, mas eu não tinha interpretado ela da forma como eu deveria interpretar. Eu vou compartilhar com vocês. O que é seu vai ser seu. Não importa. O que é pra ser seu, vai ser seu. Ai, Josi, mas se eu ficar aqui no sofá, o que é meu vai vir pra mim? Não, aí não, tá? Mas assim, você trabalha com vendas, por exemplo. Vou te dar esse exemplo. Ah, você trabalha com vendas. E aquela venda que você tanto queria não foi pra você, porque não era pra ser, tá? Isso eu aprendi. Depois que você aprende isso, você toca o barco numa leveza, numa tranquilidade e na convicção de que você sabe quem você é. Tá? Então não adianta, gente. O que é pra ser pra você vai ser seu. É, seja uma venda, seja uma conquista, seja um curso, seja algo material, tá? Se você trabalha, se você é uma pessoa bacana, se você cumpre com os seus deveres, se você tem valores, vai chegar até você. Então, crítico ou elogio, quem governa a nossa mente? O que você acha? Eu já expliquei, né? Que pra mim, o que governa a minha mente é saber quem eu sou de verdade. Mas vamos lá. Eu sei que tem muita gente que se importa muito com crítica. Tem muita gente que se importa muito com elogio. É ou não é? Tem gente, infelizmente, que se preocupa muito com a opinião dos outros em relação a si. Então, esse é um tema muito delicado, porque cada pessoa tem a sua sensibilidade, cada pessoa sabe o que te afeta. O momento em que você se perturba com um insulto ou se compara com um elogio, né? Ou se compras com um elogio, você ainda é um escravo. Olha essa frase. O momento em que você se perturba com um insulto ou se compras com um elogio, você ainda é um escravo. A autoria da frase é incerta, mas a questão é antiga, tá, gente? Epíqueto, é isso? Epiqueteto, é isso. Já discutia quanto nosso julgamento sobre aquilo que recebemos do mundo participa de nossas reações, viu, gente? Séculos depois, Rumi escreveu Masnavi, a alma carnal tornou-se um faraó por receber tantos elogios, tá? Então, assim, só pra você prestar atenção nessa matéria. A pergunta permanece: como receber aquilo que nos influencia sem entregar ao outro a autoria de nossas respostas? Bem profunda essa pergunta. Nosso próprio organismo oferece uma analogia. O sistema nervoso recebe informações do corpo e do ambiente, integra-as e produz respostas. A neurofisiologia, vias aferentes conduzem informações aos centros nervosos, vias eferentes conduzem sinais para fora deles. Em termos simples, a aferência chega, a aferência sai. Entre ambas ocorre a integração. Um exemplo é a propriocepção, capacidade de perceber a posição e o movimento do próprio corpo. Mesmo sem olhar, sabemos aproximadamente onde está nossa mão. Quando esse sistema falha, movimento, coordenação e equilíbrio podem ser prejudicados. Para nos posicionarmos no mundo, precisamos de informações sobre onde estamos. Também recebemos dos outros aferências relacionais, críticas, elogios, afetos, expectativas, conhecimentos e julgamentos que também os integramos e respondemos com palavras, decisões e comportamentos que, por sua vez, chegam aos outros. Vivemos em circuitos permanentes de receber, integrar e responder. E por entre muitas influências e uma resposta deliberada, podemos criar espaço para avaliar e decidir. Elogio não é identidade. Crítica não é ameaça. Um elogio pode ser adulação ou reconhecimento de mérito real. Uma crítica pode ser falsa e injusta. Outra, revelar algo que não percebíamos ou não sabíamos. Quem não admite crítica perde oportunidade de reconhecer e corrigir erros. Quem depende do elogio para reconhecer o próprio valor, entrega ao outro parte da construção de sua identidade, viu, gente? Então, essa capacidade dialoga com a flexibilidade psicológica, adaptar-se às circunstâncias, rever estratégias e agir de acordo com valores. Uma meta-análise de 151 estudos associou maior inflexibilidade psicológica a menor bem-estar. Se a propriocepção nos informa onde está o corpo, podemos pensar o auto-reconhecimento como uma propriocepção da identidade. Saber quem somos, o que somos, o que precisamos rever e para onde queremos ir. Gente, isso é muito legal. Isso, assim, é para autoconhecimento mesmo, olha. Saber quem você é, saber o que você quer, saber para onde você quer ir e rever. Quando você se depara com uma situação em que você não achou legal e você consegue reconhecer esse erro e consegue falar, opa, realmente eu errei aqui, realmente eu vou melhorar nesse aspecto. Então, tudo isso é muito importante, tá? Isso não é auto-insuficiência. Construímos identidade nas relações e precisamos do outro para aprender, discordar, corrigir, criar e inovar. A diferença está entre ser transformado pelo encontro e ser governado por ele, viu, gente? Aristóteles chamou de pronesis, a sabedoria prática, avaliar as circunstâncias para decidir como agir. É aí que a identidade e ética se encontram. Receba uma crítica, aí você tem que analisar. Há fundamento? Preciso rever algo? Receba um elogio. Reconhece mérito ou apenas confirma uma imagem que desejo preservar? Críticas e elogios participam da formação da identidade e podem afetar a saúde mental, especialmente em fases de maior sensibilidade à avaliação social. Isso vale para parentalidade e liderança. Como criticamos, reconhecemos e favorecemos a autonomia? O objetivo não é permanecer igual, mas rever quando necessário e sustentar uma posição quando houver fundamento. Sem essa flexibilidade, padrões úteis podem virar rigidez, passadas podem nos prender a caminhos que as evidências recomendam rever, ok? Então tá aí, olha só, muito legal esse material, ele é longo. Quem quiser, me chama lá no WhatsApp, que eu mando pra vocês, gente, o link dessa matéria, especialmente você, que de repente você não sabe lidar com elogios, você não sabe lidar com críticas. É um material muito legal. E aí, pra fechar, eu vou trazer aqui dois pontos que eu achei muito legal isso aqui. É, criar exige abertura ao novo, inovar, rever o conhecido, evoluir, aceitar correções, mérito exige critérios melhores do que aplauso ou rejeição, e a autoridade precisa permanecer aberta à crítica. Autonomia não é soberania. Pessoas, instituições, algoritmos, hierarquias e ambientes influenciam o que percebemos e imaginamos. Por isso, dissenso e revisão também fazem parte da governança. Governar a própria mente é impedir que o mundo entre. É reconhecer quem somos, avaliar o que recebemos e decidir o que desenvolvemos a comunidade, tá? Não controlamos tudo o que nos influencia. Liberdade é não ser governado por crítica, elogio ou tecnologia. Ou seja, cria você mesmo o seu próprio parâmetro. Foi como eu disse no começo da matéria. Se você sabe quem você é, se você sabe para onde você quer ir, se você sabe exatamente como é você por dentro e por fora, não é crítica e nem elogio que vai moldar quem você é, beleza? Gente, me chama lá, vale a pena você ler, tá bom? E aí eu vou, só para fechar agora mesmo, diante de tudo isso que eu falei, restam duas perguntas que eu gostaria muito que vocês respondessem. De repente você nem precisa mandar para mim, responde para você mesmo, para você fazer uma autoavaliação. Saberemos preservar a autoria de nossas respostas e formar lideranças capazes de renovar, criar e evoluir sem se tornarem escravas do aplauso ou da rejeição? Então, assim, são perguntas bem complexas para você responder aí, beleza? 10:07, me chama lá, me chama que eu tenho certeza que você vai gostar dessa leitura.
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0: 10:07, bom dia, Taylor Swift.

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0: ótimo dia, 10h21. Boa manhã pra você de rádio ligado. Bom dia, bom dia, bom dia. Nossa amiga Madalena tá de rádio ligado. Oi, Josi, eu amo café forte, sem açúcar. Me coloca no sorteio, beleza. Beijo, Madalena, bom dia. Por aqui de rádio ligado, a Claudiana Ferreira da Silva. Quero presente. Valeu, Claudiana, boa sorte. Elisângela, sua linda, como é que você tá?
1: Bom dia, Josi.
0: Bom dia, amor.
1: Gostaria de participar da promoção. Então, meu café agro é amargo.
0: Ai,
1: nem
0: ai,
1: tem
0: ai,
1: um pouquinho de açúcar pelas comorbidades que a gente tem,
0: ah,
1: né?
0: Sim, entendi.
1: Então, o café agro, eu gosto dele amargo. Gostaria de participar aí da promoção, tá, lindeza?
0: Tá bom, meu amor, um beijo.
1: Manda uma música aí pra nós aí, aqui do assentamento Barra do Marco, Estância Marques.
0: Legal, valeu pra todos na Estância Marques, é café amargo, hein, amiga? Beijo, Elisângela, bom dia pra você, pra família toda. Deise L, bom dia, sua linda.
2: Bom dia, Jovem Oliveira.
0: Tudo
2: aqui
0: bem?
2: É Luiz. Estou ligadinho no programa aqui no Costa Verde, Baixa Grande. Eu quero escutar Gustavo Lima, Assunto Que Dói. Eu falei isso para meus pais aí na Avenida Bahia, Lúcia e Clóvis. E para todo mundo que está ligadinho no programa, tenha um bom dia e um ótimo sábado e um bom fim de semana.
0: Bom dia, bom final de semana para você também, viu, sua linda? A Deise L é lá de Várzea Grande, VG. E ela sempre participa aqui junto com a gente. Tudo de bom, viu, lindona? Obrigada pela sua audiência. Oi, Josi, quero prêmios. É a Bruna Cristina Pereira Lima. Valeu, Bruninha. Tudo bem, Josi? Quero presentes. A Vitória da Silva Campos, legal. O Ney Freitas, quero concorrer aos prêmios, viu, Jô? Meu nome é Valdinei Batista, da Conceição Freitas. Legal, amigão. Bom dia, Lucas. Como é que você tá? Tudo bem? Boa sorte, tá valendo prêmios. Ô Zenir, como é que você tá, lindona?
3: Verdade, Jus. Verdade. Só vamos fazer aquele caso. Temos que amar o próximo, né? Como a nós mesmos. Que nós temos tudo a vencer na vida.
0: É isso aí, sempre, viu, Zenir? Gostei, muito bem.
3: Quem me põe, eu não sou ET.
0: Opa, eu quero ganhar prêmio. Legal, Zenir, um beijo. A Poliana, Poli, tá na manga. Gente, você sabe que eu tava tão desligada que eu saí de casa essa semana à tarde com os meninos e tinha uma bicicleta no meio da rua. Falei, gente, olha só essa molecada, deixa a bicicleta no meio da rua. Você sabe o que a molecada tava fazendo? Pegando manga. Tem um pé lotado de manga ali na rua Peri Verdun de Almeida. Pensa numas mangas maduras já. Falei, cara, olha só o tanto de manga. Falei, o menino ficou tão empolgado que viu a manga madura, soltou a bicicleta no meio da rua e foi pegar manga. Lembrei da minha infância. Bom é ser criança, é ou não é, gente? Bom demais ser criança. Criança não tem maldade, não tem malícia. Pois o bichinho foi lá e deixou a bicicleta no meio da rua. Ainda comentei com os meninos, falei assim, olha que bicicleta tão bonita, tão arrumadinha. Ele soltou no meio da rua, tinha umas três. Duas no canto, na calçada, e o do menino no meio da rua. Mas tô falando no meio da rua mesmo. E aí eu olhei e falei, ah, olha só. Viu a manga, ficou empolgado. Tava toda a molecada lá subindo no pé de manga. Beijo, viu, Poli? Manga bonita. É, mês de outubro é mês das mangas, né? Primavera. Flores e frutas. 10h25, bom dia. Vem, a Suzy tá ligada também. Josi, bom dia. Meu café é do teu jeito. Quero que você venha tomar café comigo. E eu gosto de comer pão com manteiga e tomar café igual você fala. Ah, pronto, fechou então, linda. Combinado, deu bom então. Faz um cafezinho aí e me chama, tá? 10h25, bom dia.
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1: Rádio 10 horas 35 minutos, uma ótima manhã. Lei seca nas eleições 2026. Quais estados a venda de bebidas alcoólicas está proibida ou restrita? Tá sabendo? Tá sabendo que Mato Grosso tem lei seca? Sim, viu, gente? Pelo menos 9 estados terão proibição de venda de bebida alcoólica no primeiro turno das eleições, que acontece amanhã, domingo, dia 4. A restrição, que antes tinha alcance nacional, passou a ser segmentada por estados e decidida pelos tribunais regionais, tá? Os estados que terão a proibição são Acre, Amapá, Amazonas, Ceará, Mato Grosso, Maranhão, Pará, Piauí e Roraima. Ou seja, Mato Grosso terá proibição, viu? Eu vou trazer aqui os detalhes sobre os horários para você já ficar antenada e antenado, viu? Para não cometer nenhuma infração, viu, gente? Bem, Mato Grosso tem lei seca. O Tribunal Regional Eleitoral de Mato Grosso, TRMT, proibiu a venda, o fornecimento, a distribuição e o consumo de bebidas alcoólicas em estabelecimentos comerciais, locais públicos e espaços abertos ao público durante o período do primeiro turno das eleições gerais deste ano. A restrição vale das 7 horas às 16 horas do domingo no horário local, tá? Então é isso, tá bom? Esse é o horário. Entre 7 e 16 horas amanhã. Com a nova determinação, não haverá proibição de bebidas alcoólicas na véspera das eleições ou após o encerramento da votação, conforme previsto em algumas regras locais que foram revogadas. Ou seja, sobre Mato Grosso, é nesses horários, tá? Entre 7 da manhã e 16 horas de domingo. Então, hoje, sábado, tá liberado e após as 16 horas, também estará liberada a venda, né? E o consumo de bebida alcoólica, beleza? Aliás, é a venda, na verdade, né? Quem tem aí bebida alcoólica em casa provavelmente vai tomar, mas é importante que você fique atento a essas restrições. Então, das 7 horas às 16 horas de domingo, é proibida, tá? É proibida a venda, o fornecimento, a distribuição e o consumo de bebidas alcoólicas em estabelecimentos comerciais, locais públicos e espaços abertos ao público. Então, também você tem que ficar atento a isso. Ah, eu vou pegar meu colherzinho e vou tomar ali na praça para acompanhar a eleição. Não pode, é crime. Então, tá, além da proibição de venda e distribuição, o consumo também tem que ficar atento, tá? Não pode consumir em estabelecimentos comerciais, em locais públicos e espaços abertos ao público durante esse período, das 7 às 16 do domingo. Quer saber mais? Me chama lá no zap que eu já mando o link da matéria pra vocês, ok? Fique atento, hein?
3: Valeu, por favor!
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1: 10h44. 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

legal. Faltando 7 minutos, o Brasil estava aqui agilizando o sorteio. 3 pessoas, hein? Vão levar presentes hoje. Tem almoço do Cheiro Verde, tem voucher do Pocidasa, tem café mais boné do Café Agro, tá? Já falei com o nosso amigo Quincas, falei, Quincas do céu, tem que trazer presente pra essa galera. Olha o que teve de depoimento falando de como gosta do Café Agro, não foi brincadeira não, hein? Gente, mas antes de chegar por aqui no com o final do programa com sorteio, eu quero destacar o nome das empresas parceiraças da Josi, tá? 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
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Faltando 2 para as 11, então são essas as empresas parceiraças da Josi. Gratidão pela parceria de sempre. E quem leva presente hoje, bora lá então. Quem leva presente, Maria Madalena Martins Malaquias, tá levando café mais boné do Café Agro, tá? Guilherme Silva Nogueira tá levando voucher de R$100 para abastecer o veículo no posto Idasa. Elaine Souza tá levando almoço do restaurante Cheiro Verde. Maria Madalena Martins Malaquias, você pode passar aqui na quarta, gata? 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Se você vir na próxima semana e se você for na outra semana para abastecer, já não vale mais, tá? 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Vem na rádio, pega a autorização, já vai lá no posto e abastece seu carro. Para que deixar para amanhã se você pode encher o tanque na segunda-feira, né, Guilherme? E o almoço, então, quem leva? A Elaine Souza. Elaine, é o seguinte, o seu nome eu já vou encaminhar para a equipe do Cheiro Verde e eles vão organizar para quando você chegar lá, já vão estar atentos ao seu almoço, valeu? Gente, tô super atrasada, horário estourado, um beijo, bom sábado, gratidão por todas as participações. Na segunda, se Deus permitir, eu tô de volta a partir das 8. Tchau.

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3: 11:05.
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10: 11:11.
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14: Tudo bem? São 11 horas e 11 minutos e está começando mais um programa Interligados aqui pela sua Rádio Conte, a sua 95,9. Eu sou Águida Maria e estarei com vocês até as 14 horas para a gente curtir muita música boa e, claro, compartilhar informações. Para hoje, eu tenho presente especial, eu tenho dois ingressos para o show que acontecerá dia 17 agora de outubro de Bison e Comaceto aqui em Pontes e Lacerda. E também tem um vale-compras da Bebê Sapeca no valor de R$100. Para você concorrer, é só mandar aqui no nosso WhatsApp Conte 999290959. Quero presente do programa Interligados. Aí você vai estar concorrendo, tá bom? Então, fique comigo até as 14 horas. Ainda tem muito chão pela frente. Nosso programa está apenas começando.

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0: Oi, Poli, tudo bem? A Poliana já passou por aqui, direto do Cerro Azul. Agda, estamos com o rádio no máximo. Ai, que coisa boa. Oi, Célia de Oliveira, um beijo pra você. A nossa querida Solange também já passou por aqui. Oi, Dirce, bom dia, bom dia. Já mandou recadinho pra Agda Maria. Oi, Lana, tudo bem, minha querida? Um beijo pra você, bom final de semana. Essa é a sua Rádio Conte. Este é o seu programa Interligado. E a locutora, Agda Maria, com vocês até as 14 horas pra gente se divertir de montão, participar do nosso programa, lembrando que tem ingresso. Eu tenho 2 ingressos para o show de Bison e Comaceto, dia 17, aqui no Lions Clube de Pontes Lacerda. Tenho R$100 em Vale Compras lá da Bebê Sapeca, beijo pra Redija e toda a equipe Bebê Sapeca. Hoje no nosso programa nós teremos entrevista especial com o Dr. Matheus Rangel, que vem trazer novidades da Clínica Meds aqui na nossa programação. Aumenta o volume do rádio que o nosso programa tá apenas começando.
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0: pouco.
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O som do João Lucas e Marcelo na nossa programação de O Modo Remix, 11 horas e 22 minutos. A nossa melhor programação, daqui a pouquinho eu vou lá pro WhatsApp pra saber o que você me conta, tá? Então participe comigo, pra hoje eu tenho sorteio de ingresso, tem 100 reais em vale compras lá do Bebê Sapeca pra você ir lá fazer as suas compras pra sua criança. Afinal, nós estamos em outubro, gente, é mês da criança, né? Bora aproveitar. Beijo pra toda a equipe lá da Bebê Sapeca e pra você que tá dando carona pra mim, bom demais, hein? Aumente o volume do rádio, tem mais música chegando por aqui.

0: você curte na sua Rádio Conte. Bora faturar, daqui a pouquinho tem mais música pra você. E ó, nosso programa tá apenas começando. É o seu programa Interligados comigo, Águida Maria, até as 14 horas pra gente se divertir muito, compartilhar informações. Daqui a pouquinho estaremos recebendo o Dr. Matheus Rangel, da Clínica Medis, que vai falar aqui de novidades que a clínica tá preparando pra esse mês de outubro, pra um bate-papo bem legal. Tem sorteio da galerinha da APJ, né, que vendeu as rifas, vai passar por aqui também pra poder fazer o sorteio. Então tem muita coisa boa aqui na nossa programação Rádio Conte. Segue comigo até as 14. Combinado então? 11h26 na Conte.
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2: 11h26.

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9: 11:31.
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seu sábado seja maravilhoso, que o seu final de semana seja incrível. 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Passe por lá que ainda dá tempo. 11h39 na Conte, bora faturar, daqui a pouquinho tem mais música pra você. 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

0: 11:40.
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10: 11:44.
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12: 11:44, confirmando pra você a hora certa, meus coleguinhas já participando comigo aqui na nossa programação Rádio Conte. Deixa eu ver quem já deixou o recadinho pra mim aqui. A galerinha aqui que tá participando comigo no nosso WhatsApp Conte. Deixa eu ver, o Guilherme já passou por aqui. Bom dia. Oi, Lana. Tudo bem com você? Seja muito bem-vindo, tá? A Elaine Souza. Quem também? A Solange Aparecida também passando por aqui. Dirce, minha querida, direto da Pecuária 2. Também participando com a gente. Tá ligadinha na Conte, né, Dirce? Desejando bom final de semana pra Águida Maria. Eu também desejo pra você. Querendo concorrer ao sorteio, claro. Tá aqui já na nossa listinha. Quem também tá passando por aqui? Minha amiga Poliana Almeida. Oi, Poli, tudo bem com você? Ela que até mandou áudio aqui pra mim. Deixa eu ver o que a Poli me conta neste dia maravilhoso de sábado. Ah, tá toda animada. Ai, ai, essa galerinha tá aqui no máximo, Águida. Contando também... que tem sorteio da Bebê Sapeca, né, Poli? Ela que quer participar também. O Carlos Eduardo também já passou por aqui querendo participar do sorteio. A Sandra Paulino também passou por aqui. Oi, Sandra, tudo bem?
13: Boa tarde, Maria. Que
12: é tudo jóia? Aham.
13: Santo Francisco.
12: Aham.
13: Me ligou a pré. E aí, pediu uma música aí, se puder rodar aí. Qualquer uma que você
12: tá
13: quiser aí.
12: Tá rodar. Bom. Combinado.
13: Eu queria participar do sorteio da Bebê Sapeca.
12: Claro. Uhum.
13: Participar aí do prêmio aí do Clube Sapeca.
12: Tá bom.
13: Então tá, um abraço pra você.
12: Beijo pra você, bom final de semana. Obrigada.

Obrigada por sua participação, minha amiga Célia de Oliveira. Mandou até vídeo aqui, gente. Célia, olha só. Tá com o programa interligado, ó. Isso aí, Célia, toda animação nesse sábado maravilhoso, tá bom? Energia positiva, alegria lá em cima, tá bom? Quem mais tá passando por aqui na Chácara Recanto da família Mota? Oi, Águida, manda aqui um alô também pra Luziele, pro meu neto Ulisses também. Estamos aqui na escuta no programa, vendo o jogo do Brasil e Índia. Olha só, a galera tá ligadinho no esporte, tá bom. Ah, quem mais tá passando por aqui? O nosso amigo Rodrigo. Oi, Rodrigo, tudo jóia? Ô, Águida, toca Brasília Amarela com Mamonas Assassinas. Amigo do céu! Na hora do nosso momento retrô, tá bom? Vou deixar aqui já no gatilho pra você. E se você ainda não mandou um recadinho pra mim, manda. No nosso WhatsApp, conte 999290959. Pra você concorrer, tem ingresso hoje pra você ir prestigiar o show de Bison e Comaceto. Também tem um vale-compras de R$100 no oferecimento do Bebê Sapeca. Tá joia? Manda pra mim. Quero concorrer aos presentes pra me colocar você na nossa listinha. 11h47, aumenta o volume do seu rádio. Você está no seu Interligados comigo, Águida Maria, até as 14 horas.

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8: 11:54.
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0: horas e 55 minutos no nosso programa Interligados aqui na sua Rádio Conte. Como eu já contei para vocês, hoje nós estamos recebendo visita aqui na nossa programação. Dr. Matheus Rangel, lá da Clínica Medes, tá nos visitando para contar de novo, para falar de novidade, né, Dr. Matheus? Seja muito bem-vindo, bom dia.
1: Bom dia a todos os ouvintes da Rádio Conte. Bom dia, Águida. É um prazer enorme estar aqui novamente com vocês e falar de um assunto aí tão importante, né, para as mulheres desse mês aí, dedicado a todas vocês, né, que são muito importante para todos nós e para os nossos filhos, né? Tem que cuidar muito de vocês, com certeza.
0: É isso aí. O Dr. Matheus Rangel, convidei ele para vir aqui porque a Clínica Medes preparou algo especial neste mês de outubro. Outubro é um mês de conscientização, outubro rosa, né? Para os cuidados da saúde feminina. E aí a Clínica Medes vem trazendo uma novidade nesse mês de outubro e eu quero que conta pra gente, Dr. Matheus.
1: Sim, esse mês em especial, Águida, a gente fez realmente um mês promocional, um mês de atenção aos cuidados e à saúde da mulher. Uhum. Quando a gente fala em saúde, a gente, em outubro rosa, né, a gente não se limita apenas ao câncer de mama, né? A atenção é em especial como um todo, né?
0: Sim.
1: Então a gente direciona o mês de outubro em atenção no conjunto todo. Então ali, esse mês a gente está realmente com os pacotes promocionais para todos os exames, todos os exames aí das mulheres, os exames de tomografia também para todas as mulheres. 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
0: 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As nossas amigas, você que está me ouvindo agora, você quer concorrer a um pacote especial da Clínica Meds para você ir lá fazer ultrassom, fazer um check-up geral ali nesse mês de outubro, já manda aqui pra mim. 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Toda semana. E hoje os nossos ouvintes já podem concorrer, já pode mandar aqui também, né, doutor?
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1: Obrigado, Rádio Conte. 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
0: Tá joia então, gente. 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Gente, é isso aí. 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Tá bom, então? 12 horas e 4 minutos na Conte. Aumente o volume do seu rádio. Daqui a pouquinho tô de volta. 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
1: Meio-dia e 11.
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0: meio-dia e 15.
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2: curte. Todo mundo curte a sua Rádio Conte, 12 horas e 16 minutos, dando continuidade à nossa programação. Vem chegando o som da Simone Mendes.
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1: 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O som da Simone Mendes, preguiça de conhecer gente nova, meio-dia e 18. Eita, coisa boa, né? 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
1: Meio-dia e 26.
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0: Neto e Cristiano.
1: Meio dia e 34, você curtiu o som de Trio Parada Dura, Zé Neto e Cristiano, vivendo aqui no mato, a nossa programação Rádio Conte, que segue agora no seu Interligados.
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1: A sua melhor estação, nesse sabadão gostoso, recebendo a galera linda aqui da APJ, chegando aqui pra falar de novidade, pra falar de coisa boa. O Raul, que é o representante dessa galera toda, vai contar um pouquinho pra gente sobre a APJ, né, Raul? Seja bem-vindo, tudo bem?
4: Bom, primeiramente, boa tarde a todos. Tenho só a agradecer toda a audiência e que a gente fez um belo trabalho. E eu vim falar um pouco também sobre essa ação das nossas rifas, né? Esse dinheiro arrecadado por essas rifas serão posteriormente usados para ações beneficentes, uhum. como o Dia das Crianças, nós fazemos também ações de Natal.
1: Uhum.
4: Então, tudo esse dinheiro será usado para um bem da sociedade.
1: Legal. Raul, agora sim, antes de fazer o sorteio, eu gostaria de saber quais os prêmios desse sorteio.
4: Bom, nós teremos dois ganhadores. Uhum. Então, o primeiro lugar, ele receberá ou uma bezerra,
1: uhum.
4: ou R$3.000. Certo. Caso a pessoa não queira uma bezerra, ela pode optar pelos R$3.000.
1: Uhum.
4: E o segundo ganhador vai estar recebendo R$500.
1: Tá joia, então. Antes de fazer o sorteio, eu queria que você contasse um pouquinho pra galera de casa que não conhece sobre a APJ, as ações da APJ, um resumo rápido, assim, de tudo que vocês fizeram ao longo desse ano de 2026, que foram várias ações, né, Raul?
4: Isso, exatamente. A APJ significa Ação Paramaçônica Juvenil, onde nós somos uma parte da maçonaria, onde são jovens
1: uhum.
4: que fazem o bem para a sociedade. Então a gente está aqui para tanto ajudar a sociedade, mas também desenvolver o jovem.
1: Legal, e essa ação dessa rifa é para dar continuidade a essas ações especiais que esses jovens aqui realizam, né? Que são vários, todo mundo muito bonito aqui, tá todo mundo na expectativa. Foram muitas vendas, venderam todas as rifas?
4: Vendemos praticamente todas as rifas e atingimos a nossa meta.
1: Ah, é? Isso é que é o importante. Atingir a meta é importante. Vamos saber agora? Vamos fazer o primeiro sorteio, então? Mexe bem essa cumbuca, dá uma chacoalhada e tira aí pra gente quem leva. Vamos começar com o segundo prêmio, né? E depois a gente faz aquela expectativa do primeiro prêmio. Pode tirar, ó. Pode ficar à vontade aí e contar pra gente quem leva, quem é o primeiro sorteado.
4: Guilherme Bolognese.
1: Guilherme Bolognese levou aí. O que, que ele leva?
4: No caso, é o segundo ganhador. Uhum. Ele ganha R$500.
1: R$500? Olha só, é um ótimo prêmio. Guilherme Bolognese levou aí R$500. E agora, quem é o primeiríssimo lugar? Quem vai ser o próximo ganhador? Vamos ver. Remexendo a cumbuca novamente para tirar aí mais um nome. Agradecer aí as pessoas que compraram. Tchararã. Quem leva, Raul?
4: Rosilda Almeida.
1: Rosilda Almeida levou aí. É uma bezerra ou?
4: R$3.000.
1: R$3.000. Bacana demais. Sorteio feito. Agradecer a todas as pessoas, né, Raul, que fizeram as suas compras aí. Pode ficar à vontade.
4: Eu agradeço a todas as pessoas que fizeram as compras. Nós faremos também outras rifas nos outros anos, uhum. então não fiquem tristes, vocês também podem ganhar. Então, só tenho a agradecer a todas as pessoas que compraram.
1: Tá joia então, Raul. Obrigada, leva o nosso abraço a todos os outros jovens que fazem parte da APJ, realmente esses jovens que estão aí querendo fazer a diferença na sociedade e realmente eles fazem, né? Um comentário rápido da nossa visita no Lar do Idoso, né? Sábado passado foi muito legal, não foi?
4: Isso, exatamente. Sábado passado nós fizemos uma visita ao Lar dos Idosos, onde nós fizemos um lanche da tarde com eles e levamos também algumas brincadeiras. Eles ficaram muito felizes e realmente foi muito bom, tanto que os nossos jovens também gostaram dessa visita.
1: Tá, joia então, Raul. Obrigada. Beijo pra todo mundo e beijo também pra todos vocês aí no Lar dos Idosos, que eles ouvem a Rádio Conte sempre, viu? Então, um beijo grande pra vocês. Muito obrigada pelo carinho e a gente segue aqui na nossa programação Rádio Conte. Vamos a um rápido intervalo? Aí, na sequência, tem mais música pra você. Meio-dia e 38.
5: Meio-dia e 38.

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4: Meio-dia e 42.
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3: Animadaço é o seu sábado. 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O sorteio na próxima sexta-feira aqui no nosso programa, na nossa programação Rádio Conte, tá bom? Então participe. E olha, a galera lá do WhatsApp tá concorrendo, tá participando aqui comigo, né, Israel Federici? Israel Federici pediu aí pra mim tocar o sucesso do Mamonas Assassinas. Mais um querendo Mamonas Assassinas. A minha amiga Miguelina também mandou aqui: Águia, quero concorrer ao sorteio. Tá bom, tá concorrendo. A minha amiga Célia de Oliveira também mandou vídeo, mandou áudio, né, Célia?
6: Eu quero concorrer, Águia da Maria, o pacote aí da
3: Clínica Meds. Isso aí, Célia. Você aí, ó, já pensou? Ter esse cuidado especial por conta da Clínica Meds, né, Célia? Tá certinho, amiga. Participa mesmo. Quem tá passando por aqui é Maria Lúcia. Fala comigo.
7: Oi, Rosângela. Bom dia.
3: Tá certinha, né, amiga? Olha, eu tinha ouvido, eu coloquei no ar só pra você ficar esperta, tá? Ah, bonita, mandando o áudio aqui pra mim. Fala sério, né, Maria Lúcia? Vou te contar, viu? Um beijo grande pra você, tá bom? Do mesmo jeito. Mas aí você manda outro, tá? Ai, ai, essas minhas ouvintes, cada um eu faço. Vou fazer vocês passar vergonha. Toda vez que me manda áudio

0: aqui, vou fazer passar vergonha. Oi, Agri, estamos por cá, viu? Na chácara Recanto da família Mota. Um beijo para você, obrigada pelo carinho. Quem também tá de radinho ligado é os meus amigos lá no Barreiro, tá de radinho ligado também, ali no quilômetro 8. Meus amigos lá no Seringal também tá de radinho ligado. Galerinha lá na Ritinha também tem radinho ligado. Adrianópolis também, super beijo. Você aí em Vale de São Domingos, nossos amigos de Vale de São Domingos, obrigada. Minha amiga Michele Batista, um beijo para você. Oi, Angra, tudo bem? Obrigada aí pelo carinho, tá bom, queridona? Cadê minha amiga Cláudia Santos? Tá sumidinha por aqui, né, Claudinha? Obrigada aí pelo carinho. Oi, Genilda, um beijo pra você. Cadê minha amiga Genilda? Cadê meu amigo? Cadê o meu amigo Hélio de Oliveira? Tá todo mundo sumido, né, Sueli? Tá com preguicinha só porque hoje é sábado? Participou a semana inteira, quando é no sábado essa galera some, né? Tá todo mundo aí ouvindo, mas tá na preguicinha, né, ô Zenir? Beijo, queridona. O Lucas Moreira também passou por aqui, deixando recadinho. A nossa amiga Neideli também passou, deixou recado. Eva Medeiros também deixou recadinho aqui na nossa programação. Super beijo. Quem mais? Oi, Elisângela, tudo jóia? Obrigada pelo carinho. Anglia Ramires também. Um beijo, queridona. Madalena Venâncio, obrigada. Um beijo para você. Tá todo mundo participando. Oi, Clenismar, tudo jóia? Obrigada aí pelo carinho. Nosso amigo Alex lá no Parque Santa Cruz também tá de radinho ligado. Maria Aparecida, a Silvia também, né? A Márcia Lana. Tá todo mundo querendo concorrer aos nossos presentes, todo mundo participando aqui do nosso programa Interligados aqui na Rádio Conte. Meio-dia e 48. Eu vou ao rápido intervalo e aí na sequência a gente fala mais, porque daqui a pouquinho tem o nosso momento retrô. Quem aí curte o nosso momento retrô, levanta a mão.
1: Meio-dia e 48.

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16: Meio-dia 53.
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5: Ai, Natanzinho. Essa musiquinha é a música do final de semana, a cara do final de semana, né? Meio-dia 54 na sua melhor estação, a sua Rádio Conte. 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
19: É pra bater no paredão, no paredão.
5: A musiquinha do paredão, né? Tá bom, então. Vamos seguindo a nossa programação Rádio Conte. Vou trazendo aqui o sucesso do Gustavo Lima com o Amado Batista pra gente poder curtir. Aumenta o volume do rádio.

0: onde Amado Batista e Gustavo Lima. Bom demais!
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0: agora no seu Momento Retrô. Todo mundo tava esperando, né? 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
0: 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E vem chegando por aqui a primeirinha do bloco do nosso Momento Retrô, atendendo a pedidos dos ouvintes, né? Hoje teve vários pedidos de Mamonas Assassinas. Então, bora curtir. Aumente o volume do rádio. 1 e 9.

galera toda curte o som dos Mamonas Assassinas, relembrando os sucessos que marcaram época aqui na nossa programação Rádio Conte. Este é o nosso Momento Retrô, que vem chegando mais uma.

som de ABBA na nossa programação Rádio Conte. Esse é o nosso momento retrô, são 13 horas e 15 minutos. Uma ótima tarde pra você.

um som de Bon Jovi na nossa programação Rádio Conte, relembrando sucessos que marcaram época. Na sua tarde, Conte é bom demais. São 13 horas e 18 minutos. Mandando um abraço especial pra nossa amiga Angra, que mandou recadinho aqui, desejando um ótimo final de semana pra mim. Mandando um beijo especial pras minhas amigas lá no Pesqueiro do Serginho, de Radinho Ligado, a Alessandra, a Nilva, a Daiane, também o Matheus, a toda a galera, o Juninho, João Pedro, Alex, Juliana, toda a família aí do Pesqueiro do Serginho, né? Super beijo pra vocês. Daqui a pouquinho, saindo daqui, eu vou correndo aí, viu? 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E a galera lá quer uma música animada pra animar. Tá todo mundo trabalhando lá na cozinha, né? Então bora curtir o som da Ivete Sangalo, na época lá da banda Eva. E a gente curte o som aqui, aumente o volume do seu rádio. São 13 horas e 19 minutos. Uma ótima tarde pra você.

sempre falo pra vocês que uma puxa a outra, né? Pra gente poder curtir.

Som do Terra Samba liberar geral na nossa programação Rádio Conte. Esse é o nosso momento retrô. Gostaram da gente relembrar? Animadíssimo, né, Célia de Oliveira? Ah, obrigada. Um beijo pra você, nossa amiga Miguelina também. Que legal. Bora faturar, daqui a pouco tem mais uma pra, né, pra finalizar o nosso momento retrô.

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10: 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E vamos que vamos na nossa programação. Mais um pouquinho de Momento Retrô. 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

0: nosso Momento Retrô, o som de Bee Gees. Uma ótima tarde pra você, curtindo a sua Rádio Conte. Interligados ainda não acabou, tá? Só as antiguinhas que agora dão licença para as atuais.
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0: 1h31, não perca a hora. Onde você estiver, este é o seu programa Interligados. Uma ótima tarde, bom final de semana.
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10: Onde você estiver, meus queridos ouvintes, né? Todo mundo tá curtindo a nossa programação Rádio Conte. É final de semana, é tudo de bom, né? E olha, que o seu final de semana seja maravilhoso, de muita paz, sabedoria e responsabilidade, principalmente respeito, viu, gente? É um final de semana que tem que ter muita sabedoria e muito respeito. E vamos que vamos. 1h38 na nossa programação Rádio Conte. A gente vem trazendo mais sucesso. Agora vem chegando qual sucesso por aqui? 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Vou trazendo eles que são a cara do final de semana, Barões da Pisadinha chegando por aqui, são 13 horas e 40 minutos.

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0: 1h48, boa tarde pra você. 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
2: Na sua Rádio Conte são 13 horas e 51 minutos, me despedindo de vocês, agradecendo a todos, né, pelo carinho, pela confiança e, claro, né, agora é hora de restar de sorteio, porque a galera participou comigo, tá concorrendo, concorreu, na verdade, né, aos nossos sorteios aqui que, ó, gente, dia 17 é dia de show especial no Lions Club. Pra você aí curtir o show do Bisson e Comaceto, tenho dois ingressos hoje. Quem leva um ingresso aqui na nossa programação é a nossa amiga Miguelina Mendes, levou um ingresso. E quem levou o outro ingresso, deixa eu ver aqui, é a Sandra Paulino, ela que levou também o ingresso aqui. E quem leva presente lá do Bebê Sapeca é a nossa amiga Poliana. Olha só, Poliana, você que ganhou, amiga, que coisa boa. Legal, gostei dos ganhadores, todos são merecedores. E vocês que não ganharam hoje no nosso sorteio, fica triste não, porque durante a semana tem sorteio com os meus colegas aqui da nossa Rádio Conte. Tem também, lembrando que na próxima sexta-feira tem sorteio de uma rotina feminina presente lá da Meds, tá? Da Clínica Meds. Então pode participar a semana toda dos programas pra você concorrer na sexta-feira, tá bom? E aí você continua com a gente, curtindo muita música boa, compartilhando informações, porque a Rádio Conte tá com você onde você estiver e o tempo todo, né? Olha, que o seu final de semana seja maravilhoso. 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Um beijo grande no seu coração, fiquem todos com Deus e até a próxima, tá? E a gente vai se falando lá no Instagram, vai lá no Instagram da Águida Maria, Águida Maria _ comunicação, tá bom? A gente vai se falando por lá, porque eu posto lá todo dia, um monte de coisas, as promoções dos meus amigos parceiros, do nosso comércio, também coisas da rotina de casa. 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Lembrando que o Águida é com G mudo, tá, gente? Não coloca um U e um I aí que você não vai achar. Águida Maria _ comunicação, pra gente ir se comunicando também através do Instagram. Um beijo grande, fiquem todos com Deus e, ó, juízo, respeito, responsabilidade nesse final de semana. Beijo, beijo, gente. 13 horas e 54 minutos, até mais.
3: Aleluia. Nenhuma das boas palavras que o Senhor liberou caiu por terra. Todas se cumpriram, Simone.

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0: Maravilha! Boa tarde, Shalom Adonai!
1: Glória, aleluia!
0: Que bênção, 14 horas e 9 minutinhos, sábado 3 de outubro de 2026.
1: Vem sendo.
0: E você está sintonizado na Rádio Ponte 95,9 de Pontes e Lacerda, Mato Grosso. E começando por aqui o programa Vida Renovada, isso mesmo, o programa que traz fé, alegria e muita paz no seu coração.

0: mesmo, e hoje nós vamos estar aqui juntos adorando ao Senhor, porque só Ele é digno de toda adoração, de todo louvor, de toda exaltação. Este é o nosso Deus.
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0: E nessa tarde nós estaremos aqui orando com você, por você, levando a palavra de Deus para o seu coração. Então fique ligado, estaremos aqui até às 16 horas. Fique ligado.

com muita alegria, já começando o nosso programa aqui ao som de celebração, vencendo, vem Jesus, seja valente hoje.

E para começar a nossa tarde de sábado aqui, você vai estar juntamente comigo, ouvindo, curtindo o programa Vida Renovada. Eu, presbítero Gedeão, estarei aqui com você até às 16 horas e convido você para que neste momento você possa tirar esse tempo para louvor e adoração a Deus. Isso mesmo! E como de costume aqui, né, eu já quero começar a nossa programação nessa tarde, deixando para você no livro de Salmos, número 33 e versículo 12. Isso mesmo, não podendo esquecer, né, que o dia de hoje, neste sábado, o dia que antecede as nossas eleições, né? E quem esquece, né? Quantas pessoas estão aí ansiosas? Tem eleitor que está mais ansioso do que os próprios candidatos. Misericórdia! Que Deus nos dê direção, né? Que Deus nos dê sabedoria. Que Deus abençoe o nosso estado, que Deus abençoe o nosso país. E a palavra do Senhor diz assim, no Salmos 33, no versículo 12, Salmo número 33 e 12, né? Salmos não tem nem capítulo, nem versículo, são números. Então, Salmos número 33 e 12, diz assim a palavra do Senhor: feliz a nação cujo Deus é o Senhor e o povo que escolheu para sua herança. Isso mesmo, esse texto que vem desse livro de Salmos significa que o verdadeiro bem-estar de um povo, o verdadeiro bem-estar de um povo, de uma nação, vem de obedecer os princípios de justiça, de amor e de verdade. Isso mesmo, né? Principalmente essa primeira parte desse texto é muito forte, quando diz que feliz a nação cujo Deus é o Senhor. Significado desse texto, né, da origem bíblica, o texto foi escrito originalmente para um povo antigo de Israel que tinha feito uma aliança direta com o Yahvé, que é com Deus. Esse texto vai nos ensinar que há uma felicidade coletiva. Na Bíblia, a palavra feliz ou bem-aventurado, ela indica que uma condição de paz profunda e proteção que não vai depender de riquezas materiais ou poder militar. Mas essa felicidade vai depender da sintonia nossa com o Criador. Isso mesmo, que nos traz, que faz nós refletir, né? Nessa nação que Deus é o Senhor, que nós precisamos também cultivar não só a felicidade coletiva, mas também precisamos ter valores espirituais. Isso mesmo, significa que... O que significa esses valores espirituais? Quando as pessoas e os líderes de um lugar, de uma nação, de um estado, de um país, de uma cidade, respeitam o que? As leis divinas, a sociedade vai colher frutos como justiça. Frutos de justiça, isso mesmo. A sociedade vai ter... O país vai ter, a nossa sociedade vai ter cuidado com aqueles que são mais fracos. Por isso que fala, né, da honestidade. Isso mesmo. Os nossos líderes, nós precisamos ser justos, precisamos ser honestos. E para isso nós precisamos cultivar este valor espiritual que tem dentro de nós. Isso mesmo, esse texto também vai fazer com que nós temos a certeza que nós teremos a garantia de que o nosso país não vai ser perfeito ou livre de crises só porque um governo usa o nome de Deus. Não, esse texto não quer dizer isso, né? Esse texto falando feliz a nação cujo Deus é o Senhor não significa de que apenas um líder do nosso país dizer que ele conhece a Deus ou que ele usa o nome de Deus. Isso não significa apenas isso, que temos que ter líderes que conhecem e que honram a Deus, mas também ter a responsabilidade nossa, a responsabilidade do povo que somos nós. A verdadeira bênção de Deus, ela vai acontecer de dentro para fora, isso vem de nós, através de cidadãos que praticam uma boa convivência e justiça no nosso dia a dia. Isso vai influenciar o ambiente ao nosso redor. Com teu poder. Que o nosso Deus, assim como nesse louvor que está cantando do Ministério Vineyard, reina em mim, que o nosso Deus venha reinar sobre nós. Quando nós permitimos que o nosso Deus reina sobre nós, sobre nossas vidas como cidadãos, nós estamos entregando a nossa nação também ao Senhor. Sobre o meu pensar. Porque não adianta, né? Nós pedir que nosso Deus venha reinar sobre nossa nação
se nós não permitimos muitas das vezes que Ele reina primeiramente dentro de nós. Por isso que a bênção, essa mudança tem que acontecer de dentro para fora de cada um de nós, e que cada cidadão brasileiro, cada um de nós possamos ter essa consciência que quem deve reinar sobre nossas vidas é o nosso Deus Todo-Poderoso. Se nós pensarmos assim, feliz será a nossa nação, porque Deus vai ser o nosso Senhor. Deus abençoe a todos. Continua ligadinho, agora 14 horas e 18 minutinhos. Estamos apenas começando o nosso programa Vida Renovada. Música.

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Maravilha! Seguindo aqui a nossa programação, ao som agora de Armando Filho, outra vez. Isso mesmo, aqui nós atendemos, né? Todas as gerações. Começamos aí a nossa programação com louvores mais animados da atual geração. Mas agora nós estamos aqui ouvindo Armando Filho, outra vez. Da década de 90, 80, né? Meu Deus, misericórdia, hein? Quanto tempo! Nós sabemos que nós temos aí muitos ouvintes, né, que conhecem aí esses cantores da época de 80, 90. E aqui na nossa programação nós tocamos tudo, todos os hinos, né, de todas as gerações, para todos os públicos. E falando aí de nossos ouvintes, já quero aqui mandar um alô, mandar um abraço para todos vocês que estão sintonizados na Rádio Conte 95,9. Isso mesmo. Você que ouve aí o nosso programa todos os sábados, né? Que Deus possa estar abençoando você. Ou se é a primeira vez que você está ouvindo também a programação do programa Vida Renovada, que Deus possa estar também dando a você uma tarde abençoada. Que Deus possa falar no seu coração nessa tarde. Que Deus possa fazer com que você tenha um sábado abençoado. Isso mesmo. Que a sua vida, que seu trabalho, que a sua casa, que tudo aquilo que você tem possa ter a bênção de Deus. Isso mesmo. Nosso Deus é bom, nosso Deus é bom o tempo todo. Por isso nós tiramos aqui este momento, né, de adoração a Deus, de louvor a Deus, de exaltação ao nome de nosso Deus maravilhoso. E você que está aí do outro lado acompanhando a programação, este Deus também está aí com você, porque Ele é onisciente, Ele é onipresente, Ele é onipotente. Que você tenha um sábado debaixo da proteção de Deus, mas você ainda está no trabalho, ou está em casa descansando, ou você está nos dando aí uma carona no seu veículo, trabalhando, ou voltando para casa, ou saindo para dar uma passeada, onde você estiver. O importante é que Deus esteja com você, te guardando, te livrando de todo mal, todo perigo, todo acidente. Deus dê uma tarde abençoada de descanso para você. Se você quiser participar aqui do programa Vida Renovada, anote o contato da Rádio Conte, número novo, né? 65 99 29 0959.

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0: Benção! 14 horas e 37 minutinhos, seguindo aqui a nossa programação. Mandar um abraço aqui, né, para a irmã Jaci. Alô, irmã Jaci, que está sempre ouvindo a programação. Deus abençoe a senhora, irmã Jaci, irmã Manuel, irmã Silvana também, ali na comunidade da Pecuária 2. Está sempre ouvindo a programação. Deus abençoe vocês. O Erisvaldo, irmã Cilei, ali na Triângulo. Nossos irmãos de Jauru também, Lucialva, Adrianópolis, irmão Antônio, irmã Iraci, ali na Adrianópolis, né? Deus esteja abençoando todos os nossos irmãos que estão sempre acompanhando aqui o programa Vida Renovada. Isso mesmo. Nossos irmãos aqui de Pontes Lacerda, né? De todas as igrejas aqui, dos bairros aqui de Pontes Lacerda, Deus possa estar abençoando cada um de vocês nessa tarde de sábado. Falando de nossos ouvintes, quero aqui já deixar o áudio, né? Nosso ouvinte aqui nessa tarde, que deixou um áudio.
1: Oi, pai!
0: Eita, Glória! Analice!
1: Mandar música, canção ao Cordeiro, para a Aninha e para o Luiz e todas as minhas amiguinhas da igreja.
0: Amém, amém! Isso, rapaz, mesmo! Vamos estar ouvindo essa canção, então. Canção e louvor, isso mesmo, a Analice está oferecendo para as amiguinhas da igreja. Deus abençoe, Analice. Vamos estar ouvindo então essa canção? Vamos ver com Cassiane, vamos lá? O Leão e o Cordeiro, Cassiane.

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1: Que bênção, 14 horas e 45 minutinhos. Lembrando que daqui a pouquinho faremos a nossa oração da fé, isso mesmo, às 15 horas. Que você possa tirar esse tempo para nós estar orando, buscando ao Senhor às 15 horas, beleza? Mas enquanto isso, eu quero aqui continuar atendendo nossos ouvintes, mandando um alô para todos que estão sintonizados aqui na Rádio Conte, programa Vida Renovada, fazendo aqui comigo, presbítero Gedeon, com que este programa aconteça, debaixo da proteção, da vontade de Deus. Neste momento aqui, quero cumprimentar também, rapaz, e passar aqui para vocês ouvirem um áudio do nosso irmão Leandro Coutinho, rapaz, um dos nossos locutores aqui do rádio, do programa Vida Renovada, irmão Leandro Coutinho, que se mudou, né, para outra cidade, mas ele está pertinho de nós, porque ele está em nosso coração. Vamos estar ouvindo o áudio do nosso irmão, Pastor, meu querido, irmão Leandro Coutinho.
2: Pai do Senhor, presbítero Gideão, ô varão de Deus, que saudade do Senhor, rapaz, saudade também do pastor Emerson, amém, de toda a igreja presbiteriana renovada aí de Pontes e Lacerda.
1: Glória a Deus.
2: Saudade dos nossos ouvintes também aí do programa Vida Renovada, quero mandar aqui o meu abração para cada um, a paz do Senhor Jesus para cada um, que Deus possa estar abençoando a vida de cada um em nome de Jesus, rapaz. Saudade de estar aí com vocês fazendo esse programa. Programa é esse que eu tive o privilégio de ficar aí com vocês em torno de 6 a 7 anos aí, isso anunciando, mesmo, pregando a palavra do Senhor Jesus. E o propósito desse programa sempre foi esse, né, varão de Deus? É anunciar o nome de Jesus aos corações das pessoas que estão aí nesse mundo, para que o nome de Jesus possa ser glorificado, para que o Espírito Santo de Deus possa quebrantar o coração de cada um em nome de Jesus, para que vidas possam ser transformadas, para que todos possam um dia ter o privilégio de estar num gozo eterno com o Senhor Jesus, é, no reino celestial. Então que Deus abençoe a vida de cada um, amém, em nome de Jesus. Nós não moramos mais em Pontes da Serra, né? Mudamos daí já tem já uns 6 meses, mais ou menos, 5 a 6 meses. Estamos morando aqui em Sinop, rapaz, mas o nosso coração continua aí em Pontes de Lacerda, rapaz. Mesmo. Moramos aí por muitos anos.

0: Foi nessa região, dentro dos meus 6 anos de idade, 7 anos de idade, aí saí daí já com 43 anos, ou seja, foi em torno de quase 35, 36 anos, mais ou menos, morando nessa região aí, né? Então são muitos conhecidos, muitas pessoas que a gente conhece, que a gente que ficou para trás e só fica a saudade. Foi nesse lugar aí também que Deus me alcançou, que o Espírito Santo, que Jesus me encontrou, me
1: Amém.
0: tirou do mundo de pecado e transformou a
1: Glória a
0: minha
1: Deus.
0: vida, restaurou a minha vida. Então, sou muito grato a Deus pelo privilégio de estar aí, de ter morado nessa cidade aí. Então, que Deus abençoe a vida de cada ouvinte, de cada pessoa aí. Vai o meu
1: Glória a Deus.
0: abração aí, que Deus possa continuar abençoando vocês em nome de Jesus. E eu quero deixar só uma palavrinha aqui, rapaz, que está lá em João capítulo 15, Jesus falando: Eu sou a videira verdadeira e meu Pai é o lavrador. E meu Pai é o que cuida da vinha, ou seja, é o lavrador. E lá no versículo de número 7, ele vai dizer assim: Se permaneceres em mim e as minhas palavras permanecerem em vocês, pedirão o que quiserem e lhes será feito.
1: Amém.
0: Nisto é glorificado meu Pai, que vocês deem muito fruto e assim se tornarão meus discípulos. Olha que palavra abençoada, rapaz, falando
1: Glória a
0: que
1: Deus.
0: Jesus é a videira verdadeira e que Deus, o nosso Pai, o nosso Criador, Ele é o lavrador, Ele é quem cuida dessa videira. Então, há um segredo aqui, há um detalhe aqui para que nós possamos alcançar os nossos objetivos, os nossos
1: Amém.
0: sonhos, as nossas buscas, sabe? Muitas das vezes nós passamos por muitas lutas, por muitas adversidades, por muitas circunstâncias, onde o nosso coração fica aflito, fica angustiado, mas há um segredo, há um
1: Glória a
0: mistério aqui
1: Deus.
0: nessa palavra que Jesus vai dizer assim: se permaneceres em mim, então o segredo, o mistério está em permanecer em Jesus, é
1: Glória a
0: estar na
1: Deus.
0: presença dele, é ser cheio do Espírito Santo, é
1: Aleluia.
0: priorizar ele nas nossas vidas. Então, se nós permanecer em Jesus, nós permanecer nessa videira verdadeira, nós podemos pedir o que quiser, que nós vamos sermos atendidos. Jesus nos dá essa promessa, Jesus nos dá essa garantia. Se permaneceres em mim, vocês pedirão o que quiseres e será feito. Olha que palavra
1: Glória a Deus.
0: abençoada, olha que palavra que nos traz um conforto, que nos traz uma alegria, que nos traz uma esperança ao nosso coração. Sabe, querido ouvinte, em tempos de tanta dificuldade, de tanta angústia, em tempos de tanta dúvida, de tanta incerteza, certeza que nós estamos passando, há esta palavra abençoada, há um mistério, há uma providência de Deus sobre as nossas vidas, há uma promessa de Deus sobre as nossas vidas, que é permanecer nele, que é permanecer em Jesus. Então, se nós permanecer em Jesus, nós podemos pedir o que quisermos na oração, nós podemos buscar a face dele, nós podemos nos entregar a Ele cada dia, cada momento das nossas vidas, e Ele mesmo nos dá essa promessa que tudo que nós pedimos nos
1: Amém.
0: será feito, nos será concedido. Mas o segredo está em permanecer
1: Glória a
0: em
1: Deus.
0: Jesus. O segredo está em permanecer na presença dEle. E além de Ele nos cumprir, nos dar essa promessa de nos atender às nossas aflições, Ele também vai dizer que nós nos vamos tornar discípulos dEle.
1: Glória a
0: Nós
1: Deus.
0: vamos tornar discípulos dEle. E a promessa maior é a de vida eterna. O sofrimento dessa vida, como diz o apóstolo Paulo, não há de se comparar com a glória que há de ser revelada sobre nós, sobre as nossas
1: Aleluia.
0: vidas. Então, meu querido ouvinte, que você possa permanecer em Jesus, que você possa fazer parte dessa videira verdadeira, que você possa ser cuidado, ser lavrado pelo Deus Todo-Poderoso, que Deus possa abençoar a sua vida, que Deus possa estar abençoando o seu lar, a sua família, em
1: Amém.
0: nome de
1: Glória a Deus.
0: Jesus. Eu estou morando aqui em Sinop agora, mas nós estamos longe por um tempo, territorialmente falando, mas na presença de Deus nós podemos estarmos próximos, nós
1: Sim, em
0: podemos
1: nome de
0: estarmos
1: Jesus.
0: perto, orando, buscando, porque há uma promessa sobre as nossas vidas, há uma promessa para aquele que serve a Deus, para aquele que permanece em Jesus. A promessa é de vida eterna. Então, as angústias, então o sofrimento, então os tempos de dificuldade que nós passamos aqui, isso é passageiro. Talvez você que está me ouvindo neste momento, talvez você possa pensar que a sua vida está declinando para uma direção onde não tem mais volta, mas eu quero dizer para você que não deixe o inimigo falar isso para você. Essa voz que você tem ouvido, que tem falado para você que a sua vida não tem mais jeito, isso é a voz do inimigo. Então quebranta o teu coração nesta tarde, quebranta e se aproxime do nosso Senhor Jesus Cristo, que teus ouvidos possam estar sensíveis a ouvir a voz de Deus. E a palavra de Deus é essa para você nessa tarde. Glória, se você permanecer nele, se você permanecer na videira verdadeira, você pode pedir o que quiser. Amém. E vos será feito. E a sua vida, em nome de Jesus, vai ser restaurada. O segredo da nossa vida está em permanecer em Jesus, está em servir a Jesus, está em priorizar Jesus, está em buscar Jesus. Então que Deus possa abençoar a sua vida em nome de Jesus, que você possa ter um dia abençoado, uma semana abençoada em nome de Jesus. Deus abençoe meus queridos ouvintes, Deus abençoe o presbítero Gideão.
1: Amém.
0: O áudio foi meio longo aí, mas a saudade é maior ainda do que esse áudio, tá? Mas é isso aí, Deus abençoe em nome de Jesus, fica na bênção, fica na paz, um abração a todos em nome de Jesus, até a próxima oportunidade.
1: Amém, Leandro Coutinho, que bênção, quantas saudades, né, do nosso irmão Leandro Coutinho, que fazia o programa aqui, me ajudou a fazer o programa aqui com tanta dedicação durante aí mais de 5 anos, né, presente aqui no programa Vida Renovada, mas hoje está morando em Sinop, mas que Deus possa continuar abençoando esse servo do Senhor, juntamente com a sua família, que está lá também servindo ao Senhor também, na casa do Senhor, que Deus abençoe irmão Leandro, a irmã Luz, seus filhos, né? São 3, talvez eu não fale certo o nome dos 3, mas é o Azaf, o Caleb, eita, fugiu o outro agora porque eu tentei, mas Deus abençoe cada um de vocês aí, neste novo tempo, neste novo lugar, que as bênçãos de Deus continuem acompanhando a vida de vocês, e que essa palavra também aí do evangelista Leandro Coutinho esteja no seu coração nessa tarde. Deus abençoe a todos!

Que bênção, seguindo aqui a nossa programação, Deus abençoe todos os nossos ouvintes, lembrando os nossos ouvintes aí que mandaram um alôzinho, daqui a pouquinho estaremos ouvindo o áudio, atendendo os seus pedidos, tá? Vamos ler a mensagem de vocês, daqui a pouquinho, de todo mundo, depois da oração, lembrando aqui, né, eu mandei um abraço aqui pro irmão Leandro, pra irmã Luciana, né, isso mesmo, pro Azaf, o Caleb e o Iago, isso mesmo, o Iago, obrigado aí o ouvinte que mandou, uma ouvinte que mandou o nome aqui, né, do terceiro filho, é o Iago, Deus esteja abençoando cada um de vocês, isso mesmo, daqui a pouquinho estaremos fazendo a oração da fé e logo após a oração estaremos atendendo também o seu pedido, você que mandou a mensagem aqui no rádio. E o número é 65999290959. Copiou? Vai de novo. Você que perdeu o novo número da Rádio Conte, você que não tem, 65999290959. Deus abençoe cada um de vocês. Deus sempre tem. Eli Soares, meu amanhã.

13:12. Chegou o momento de nós orar, falar com o Senhor. Sempre eu deixo aqui alguns textos bíblicos, né, no nosso momento de oração. Mas nessa tarde eu quero convidar você, especialmente, para nós orarmos pelo nosso país e pelo nosso estado. Sabemos que amanhã é o primeiro turno, né, da escolha de presidente e governador, e já definitivo para senadores, deputados estaduais e federais, e que Deus possa estar abençoando a nossa nação, que Deus possa estar abençoando o nosso estado, que Deus possa estar abençoando a minha vida, a sua vida, a nossa família, né? Possa viver dias de regozijo, dias de paz, dias de alegria, né? Sabemos que nós moramos, vivemos numa terra rica, abençoada, por mais que temos aqui no nosso país uma pluralidade, né, de vários, temos os sertões, né, no Nordeste, temos a região Sul mais um pouco mais frio, temos a região Norte bastante úmida, temos aqui o Centro-Oeste, né, que é o Mato Grosso, que é uma mistura de um pouquinho de cada, temos a nossa região Sudeste também, uma região muito abençoada, né, muitas indústrias. Então o Brasil é um país rico e abençoado. O Brasil é considerado aí, principalmente o Mato Grosso, um celeiro, né, onde há muito alimento, né, muita produção de alimento aqui é muito grande aqui no Mato Grosso, também no Goiás, mas um país rico e abençoado. Enfim, a palavra do Senhor em 2 Crônicas, no capítulo 7, versículo 14, diz assim: e se o meu povo, que se chama pelo meu nome, se humilhar e orar e buscar a minha face e se converter dos seus maus caminhos, então eu ouvirei dos céus e perdoarei os seus pecados e sararei a sua terra. Palavra abençoada, um trecho aqui que está originado no Antigo Testamento, quando Deus falou para o rei Salomão, após a inauguração do templo que foi construído em Jerusalém. Então, neste momento, Deus fala com Salomão que se o povo orasse, buscasse, primeiramente chamasse pelo nome de Deus, também que o povo se humilhasse. Sabemos que essa humilhar-se aqui está dizendo de nós nos humilharmos diante de quem? Do Deus que é todo-poderoso, do Deus Criador, que é o Pai de toda a criação, de toda a criatura. Então nós precisamos primeiramente nos humilhar. Precisamos falar com este Deus, precisamos buscar este Deus. Precisamos ser humildes, porque somos pequenos, somos falhos, somos apenas uma criatura. E Ele é o Deus Criador e Sustentador, Ele que fez os céus e a terra. Tudo que existe e subsiste foi feito com a ordem, apenas com a ordem da sua palavra. Então todos nós, crendo ou não, acreditando ou não, crente ou não, nós somos criatura deste Deus maravilhoso e poderoso. Isso mesmo, e esse texto, ele nos chama a atenção que Deus quer que nossa terra seja uma terra sarada. Deus quer que nossa terra seja uma terra produtiva. Deus quer que a nossa terra seja uma terra rica e deleitosa. Mas aí, por que então tanta fome que existe? Não vou nem dizer no mundo, vou dizer na nossa nação, no nosso país. Existem quantas pessoas que passam fome, quantas pessoas que vivem na miséria, quantas pessoas que estão abaixo até da linha da pobreza. Se é um país tão rico, se é um país tão próspero, tão promissor, se é um país tão cultivo, né? Um país que tem também tanto minério, falando aqui da nossa cidade, Pontes de Lacerda, aproveitando o guincho, né? Uma cidade onde tem muito ouro, isso mesmo, pedra preciosa, valiosa, onde o agro também
é muito forte. Então, por que não estamos muitas das vezes vivendo o melhor tempo? Por que não estamos sendo tão próspero, tão abençoado? Talvez pudéssemos estar muito melhor do que estamos hoje. Eu não sei a sua vida hoje, não sei a sua situação financeira, mas o que nós sabemos é que temos uma grande quantidade de pessoas no nosso país que estão endividadas, pessoas que não estão se alimentando tão bem como deveria, pessoas que não têm uma educação básica de qualidade, pessoas que não têm uma saúde, não têm hospitais, né, que a saúde não vai bem em muitos lugares, não vou generalizar, mas em muitos estados, muitas cidades, muitos hospitais estão praticamente, só estão de portas abertas, mas falta os aparelhos para que tenham UTIs, falta muitas das vezes médicos, e nós sabemos que isso tudo não é por falta do nosso país ser um país abençoado. E nessa tarde eu não vim aqui para falar de político, para falar de política, mas eu estou aqui para falar da palavra de Deus. E que se nós estamos vivendo e passando por tudo isso, é sinal de que nós precisamos buscar quem? Ao nosso Deus. A palavra aqui está dizendo, para você ver nesse contexto, que quem escreve é no tempo do próprio Salomão, um homem rico, sábio, é um dos melhores governadores que se ouve, o maior rei que se ouve na face da terra, né, no quesito de ter riqueza, de ser próspero, né, de sabedoria na direção do seu país, mas de nada disso adiantaria se ele não fosse um homem que ouvisse Deus, porque nós sabemos que Deus deu para aquele homem, ofereceu para aquele homem riqueza, e ele pediu também sabedoria. Na verdade, Deus falou que Salomão pudesse pedir o que ele queria, e Salomão, ao invés de pedir riqueza, dinheiro, Salomão pediu sabedoria, e Deus deu a ele riqueza. Mas voltando aqui para o nosso texto, o contexto ao qual nós vamos estar orando nessa tarde, a palavra do Senhor tem a garantia de que Ele pode sim sarar a nossa terra, curar, restaurar a nossa terra, a nossa nação, o seu povo. E a palavra disse, meu povo, chamar pelo meu nome. E nós precisamos clamar por Deus, e nós precisamos também nos humilhar e orar, buscar a face do Senhor e converter-se dos seus maus caminhos. Nós sabemos que nós erramos. Nós precisamos ter a humildade de nós se arrepender, dizer para o nosso Deus todos os dias de nossa vida, Senhor, me perdoe, Senhor, me ajude, Senhor, faça com que nós possamos estar diante de Ti todos os dias. Isso mesmo. E nessa tarde, eu convido você para que nós possamos fazer esta oração. E Deus pode mudar a sua vida, Deus pode mudar a sua história, Deus pode trazer prosperidade para a sua casa, Deus pode trazer abundância na tua casa. Deus pode fazer com que a sua mesa, que talvez um dia foi farta e hoje não está tendo tanta fartura, ela possa ser farta novamente. Ou talvez você que nunca viu a prosperidade na sua vida, na sua casa, Deus pode estar também trazendo isso para você nessa tarde. Eu quero que você ore neste momento comigo e nós possamos chamar por este nome, clamar por este nome e nos humilhar na presença de Deus para que Ele venha sarar, curar, restaurar a nossa terra. Nessa tarde você possa se colocar diante de Deus, todos os seus pedidos. Talvez também, eu não falei aqui sobre, mas talvez você possa estar passando por outro tipo de problema. Talvez você possa estar enfermo. Talvez você esteja esperando uma resposta, e essa resposta vem dos homens aqui na terra, talvez na justiça, mas eu quero dizer para você que primeiramente a primeira resposta ela pode vir de Deus, e Deus pode estar agindo a seu favor nessa tarde. Eu convido você para que nós possamos orar nessa tarde. Deus, nós nos apresentamos diante de Ti, as nossas vidas, e o primeiro passo, Deus, nós nos arrependemos pelos nossos pecados, e nós nos humilhamos diante do Senhor. Pai, como povo do Senhor, como nação, nós pedimos que o Senhor esteja cumprindo a Tua promessa sobre nossas vidas, que é que o Senhor pode curar a nossa terra, que o Senhor pode curar tanto, Pai, restaurando no físico, restauração física, quanto também uma renovação espiritual da nossa comunidade, das pessoas,
de nós enquanto cristãos. Que o Senhor esteja restaurando, Pai, a nossa alma, o nosso espírito, para que nós possamos estar verdadeiramente buscando o Senhor. Nós pedimos que o Senhor, ó Deus, esteja agindo em nosso favor, Pai, e nós colocamos diante de Ti, ó Deus, todas essas pessoas que governam não só o nosso país, mas também o nosso estado, o nosso município, Deus, todas as pessoas que estão com o poder na mão de tomar decisões sobre nossas vidas, naquilo que pode estar trazendo, Pai, para a nossa cidade, para o nosso país, para o nosso estado, Deus, todo o dinheiro, toda a riqueza que está na mão dessas pessoas, ó Pai, a qual as pessoas pagam seus impostos, pessoas trabalham, nós pedimos que o Senhor esteja, Deus, direcionando, tendo, Pai, misericórdia de nós, para que nós possamos ter governantes, ó Deus, para que nós possamos ter presidente, governadores, senadores, deputados, Pai, que trabalham em prol às pessoas, que trabalham, Pai, em prol, ó Deus, que as coisas venham a se melhorar no nosso país, na nossa nação. Nós pedimos, ó Deus, nessa tarde, a intervenção do Senhor, tanto na Câmara de Deputados, como no Senado, em todas as esferas, ó Deus, judiciais do nosso país, que o Senhor esteja agindo em favor do povo que clama ao Senhor nessa tarde. E eu estou aqui nessa tarde, Pai, como um ministro da palavra do Senhor. Que o Senhor esteja tendo misericórdia, Pai. Nós confiamos na Tua palavra. E nessa tarde eu quero clamar a Ti, juntamente com aqueles que estão ouvindo este programa, ó Deus. Nós clamamos ao Senhor. Tenha misericórdia de nós. Nos ajude, ó Deus. Ajude, ó Pai, para que nós possamos oferecer um futuro melhor para os nossos filhos, para a futura geração e para a nossa geração também, ó Deus. Que o Senhor esteja sarando a nossa terra. Que o Senhor esteja, ó Deus, fazendo com que todo o trabalho de nossas mãos possa ser próspero, Pai. Que o Senhor esteja abençoando a nossa mesa. Que o Senhor esteja repreendendo, Pai, todo espírito de miséria. Pai, que o Senhor esteja repreendendo nessa tarde, ó Deus, todo espírito, ó Deus, que é ao contrário ao Senhor. Tudo aquilo que traz, ó Pai, tudo aquilo que traz, ó Deus, miséria na mesa das famílias brasileiras, tudo aquilo, ó Pai, que faz com que muitas famílias, ó Deus, não tenham o pão de cada dia, com que muitas pessoas, ó Pai, não tenham um trabalho digno. Nós repreendemos todo o mal, toda a potestade, ó Deus, que possa estar interferindo, ó Deus, contra, ó Deus, a bondade do Senhor na vida das pessoas. Nós repreendemos na autoridade do nome de Jesus. Que o Senhor esteja repreendendo todo o mal, ó Pai. Que o Senhor esteja, ó Pai, curando a nossa nação, que o Senhor esteja restaurando a nossa pátria, ó Deus, que o Senhor faça, ó Pai, com que nós possamos ser direcionados a buscar primeiramente ao Senhor, porque a Tua palavra diz que feliz a nação cujo Deus é o Senhor, e nós colocamos a nossa nação nas Tuas mãos. Essa é a nossa oração nessa tarde, ó Pai, em nome de Jesus, amém e amém, glória a Deus.

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0: Maravilha, que bênção! 15 horas e 23 minutinhos. Daqui a pouquinho estaremos levando a palavra de Deus, uma palavra aí para o seu coração nessa tarde. Mas antes disso, queremos aqui estar atendendo nossos pedidos dos nossos amigos ouvintes que entraram em contato aqui conosco nessa tarde. Você que está aí sintonizado na Rádio Conte.
1: Pai do Senhor, pastor.
0: Pai do Senhor, é irmã. Sandra. Amém, irmã Sandra.
1: Cristo. Ouvi um hino aí com Chico Cavalhado, Deus proverá, oferecer para todos os irmãos que estiver ouvindo para o Senhor.
0: Amém! Deus abençoe, irmã Sandra, Sandra Paulino, pedindo o louvor aí com Chile Carvalhães. Deus proverá, Deus abençoe, irmã Sandra, Deus abençoe toda a sua família, todas as pessoas aí que congregam na igreja que você frequenta, que Deus possa estar fazendo com que vocês possam viver o melhor tempo dele para vocês. Deus abençoe, obrigado pela participação. Temos aqui também o Evanildo. O Evanildo está dizendo assim, boa tarde, toca para nós ouvir aí. Daniel e Samuel, viúva sem nada. Amém, que benção, Evanildo. Deus abençoe você, Deus abençoe toda a sua família, Deus abençoe o seu trabalho. Obrigado pela sua participação, Evanildo. Vamos tocar sim. Também aqui nosso irmão Israel Federico está aqui pedindo louvor com Damares. Isso mesmo, a canção Apocalipse. Que benção. Deus abençoe, irmão Israel, Deus abençoe sua vida, seu trabalho, sua casa. Deus possa estar sempre prosperando você, dando saúde e vida longa, em nome de Jesus. Obrigado a cada um de vocês pela participação. Então estaremos ouvindo aí essas três canções e logo após essa canção, essas canções, estaremos levando a palavra de Deus para o seu coração. Chile Cavalhães, Deus proverá, Daniel e Samuel, viúva sem nada, e Damares, Apocalipse.

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15 horas e 43 minutinhos. Nós estamos chegando ao final da nossa programação. Encerra às 16 horas. Mas antes eu quero deixar mais um texto aqui da Palavra do Senhor. Nosso momento de ler a Palavra do Senhor. Hoje eu deixei menos tempo aqui, né? Para esse período de meditação na Palavra do Senhor. Porque tivemos na nossa programação várias canções, pedidos. Oramos pela nossa nação, né? Pelo nosso estado, pela nossa cidade. Deus já falou nossos corações nessa tarde através dos louvores, através da sua palavra. E creio que Ele tem mais algo para nós, porque Deus tem sempre algo novo para os nossos corações. Já quero aqui agradecer cada um de vocês que acompanharam o programa, que entrou em contato aqui. Que Deus abençoe cada um de nós nessa tarde de sábado e todos os dias da nossa vida. Eu quero deixar mais um texto aqui da palavra do Senhor, que está lá no Antigo Testamento, no livro do profeta Oséias, no capítulo 6. Oséias, no capítulo 6, quero deixar apenas três versículos aqui nessa tarde. Versículo 1, 2 e 3 de Oséias, no capítulo 6. Amém? A palavra do Senhor diz assim: venham, voltemos para o Senhor. Ele nos despedaçou, mas nos trará cura. Ele nos feriu, mas enfaixará as nossas feridas. Versículo 2. Depois de 2 dias, Ele nos dará vida novamente. Ao terceiro dia, Ele nos restaurará, para que vivamos na sua presença. Conheçamos o Senhor, esforcemos-nos por conhecê-lo. Tão somente como nasce o sol, ele aparecerá. Virá a nós como as chuvas do inverno, como as chuvas da primavera, que regam a terra. Palavra do Senhor. Livro do profeta Oséias. História de Oséias. Na Bíblia, esse profeta do século 18 a.C., que viveu numa mensagem de Deus, uma mensagem de amor, uma mensagem de perdão, por meio da sua própria dor no casamento. E nós vemos, encontramos um panorama detalhado no primeiro capítulo da história desse homem, do profeta Oséias. Porque para nós entendermos os versículos, textos da Bíblia, nós precisamos também olhar um pouco para o contexto. Nós prezamos muito levar uma palavra de Deus para o coração dos nossos ouvintes, mas nós gostamos de levar mesmo a palavra de Deus. Por mais que eu estou aqui com as minhas próprias vozes, né? Com a minha voz, como um instrumento de Deus. Mas o que precisa ser falado no seu coração é a palavra de Deus, que é a Bíblia, que já está revelada. Então, o que Deus queria nos passar, o que estava acontecendo naquele tempo? Nós vemos que o profeta Oséias foi o homem que foi chamado para que Deus o mostrasse para a nação daquele tempo, a nação de Israel, para o Reino do Norte, quem o amor de Deus, o amor que Deus tinha para com o seu povo. E Deus chama este homem, Oséias, filho de Beeri, profetizando, como já disse, no Reino do Norte, chamado também de Efraim, né? O Reino do Norte ali, a tribo de Efraim, uma das tribos mais fortes, numa época de crise política e espiritual, né? Uma época que Israel estava passando por uma crise política, um texto tão que contextualiza muito bem no nosso momento de hoje, né? Uma crise política, não só política, mas também uma crise espiritual, que acaba sendo ainda mais grave. E nós vemos que Deus tinha uma ordem ali para o seu povo, porque Deus sempre ordena, Deus sempre tem uma palavra de direção, Deus sempre está olhando pelo seu povo, e Deus mandou com que Oséias se casasse com Gomer. Este profeta desse livro aqui, Deus pede que Oséias se case com Gomer, que era uma mulher com histórico de prostituição. E Deus queria trazer um significado para aquele povo, que aquele casamento simbolizava e representava a relação entre Deus e o povo de Israel. Porque assim como Gomer era a mulher que traía o seu marido, Israel também abandonava a Deus para adorar ídolos.

falsos. E nós vemos que através daquele casamento, Gomer tem três filhos que receberam os nomes com mensagens proféticas, mensagens duras da parte de Deus para aquele povo. O primeiro filho era Jezreel, que lembrava o julgamento sobre a dinastia real de Israel. Deus estava prestes a julgar, Deus já estava julgando a nação de Israel. E tem um segundo filho que representava que Deus não estava amando aquilo que as pessoas estavam fazendo, que a nação estava fazendo. Lohuama significa não amada, a filha não amada, mostrando que Deus retiraria temporariamente a sua compaixão pelo reino de Israel. E a terceira filha, terceiro filho, com o nome de Lo-Ami, terceiro filho, na verdade, né? É Lo-Ami, que significa não meu povo, que o povo não era mais o povo de Deus. Estava indicando uma quebra de aliança. Por causa de quê? Por causa do pecado de Israel. E nós vemos no início desse texto que houve a traição, mas que também houve o resgate também da mulher de Osés, que é Gomer. Gomer deixou Osés, depois de Osés ter se casado com Gomer, ter os filhos, Gomer, ela deixa Osés para se envolver com outros amantes, indo atrás novamente dos cultos pagões de Gomer. Mas nós vemos também no texto que Deus pede com que Osés ele resgate, que mesmo Osés tendo sido traído por sua esposa e abandonado por sua esposa, Deus pediu, ordenou que Osés amasse sua esposa novamente. E Osés, ele vai em busca da sua esposa, foi até o local onde ela estava e comprou Gomer de volta, pagando um preço. O texto vai falar que é comprada por 15 pratas, pagando um preço em prata e também de cevada, como se estivesse comprando um escravo. E esse texto, essa trajetória, essa história nos mostra o amor de Deus. Deus quis que Israel visse, olhasse para a vida de Osés e vesse o quanto Deus também estava vendo a nação de Israel. Porque nós vemos que assim como Deus mandou com que Osés amasse sua esposa com amor incondicional, Deus também ele nos ama com este amor incondicional, mesmo nós sendo rebelde. Na mensagem, Osés ele representa o próprio Deus. E Gomer, sua esposa, representa a humanidade, representa os povos, representa as pessoas. Representa o povo de Deus, a nação de Deus. E eu estou falando aqui com você nessa tarde e quero dizer que você é de Deus. Que você faz parte do povo de Deus, que você é criatura de Deus. E nós precisamos entender isso. E que muitas das vezes, este casamento que vai acontecer, mas um casamento que já tem que estar começando, que é essa aliança que nós temos que ter com Deus, né? Muitas das vezes, nós não estamos fazendo o nosso papel. A igreja não tem feito seu papel como verdadeira esposa. E assim como Gomer, ela deixa Oséias, muitas das vezes o povo de Deus ele tem deixado Deus para ir atrás de outras coisas. E essa mensagem central nesse texto aqui, que mostra que Oséias ele vai atrás novamente da sua esposa que tinha traído. Uma história real de dor e reconciliação no lar de Oséias para ilustrar o amor persistente de Deus para com o seu povo. E ele fala isso, e também nesse texto que nós lemos aqui em Osés, já na frente no capítulo 6, mostrando que o seu povo precisava de arrependimento e restauração. O livro ele aponta, se você for ler todo o contexto aqui do livro, que embora Israel estava sofrendo ali na mão do povo assírio por desobediência a Deus, Deus estava o quê? Disposto a perdoar, a sarar o seu povo e receber o seu povo de volta. Porque quando nós olhamos para o contexto aqui daquela época e muitos contextos de hoje também, uma mulher que ela não era bem recebida, uma prostituta naquele tempo não era bem recebida na sociedade. Estou falando daquele tempo, não estou falando do tempo de hoje, as coisas mudaram. Mas naquele tempo era uma mulher desprezada. Era uma mulher que não tinha moral na sociedade. Era uma mulher que era facilmente comprada como uma escrava naquele tempo. Volto a dizer isso desde o tempo bíblico, não no tempo de hoje. Mas Deus tinha um amor incondicional. Deus tem, na verdade, um amor incondicional. E pediu com que Oséias tivesse um amor incondicional por sua esposa. Na verdade, naquele momento, por sua ex-esposa. Porque Deus manda com que Oséias case com a mulher, mesmo Oséias sabendo que aquela mulher seria uma mulher infiel. Sabe o que, é que esse texto quer dizer para nós nessa tarde? Deus nos ama, mesmo sabendo que nós vamos ser infiel com Ele.
Deus nos restaurou, Deus chamou você, Deus escolheu você, Deus fez você, mesmo sabendo que você seria infiel, que você era falho, mesmo assim Deus teve e tem misericórdia de você. E o texto aqui dessa tarde vem a dizer assim, no versículo 1, venha, o profeta convida, venha, voltemos para o Senhor, porque Ele nos trará cura. Estamos feridos, mas Ele enfaixará nossas feridas. É assim que Deus faz comigo, é assim que Deus faz com você. Deus nos restaura, Deus nos compra, Ele nos comprou com preço precioso. Nós vemos no versículo 2, depois de 2 dias Ele nos dará vida novamente, ao terceiro dia nos restaurará. É o que Deus fez. O texto aqui fala do tempo de Israel, mas nós trazendo para o tempo de hoje, nós vemos o que Jesus fez por mim e fez por você. Ele morreu. Depois de Deus 2 dias, mostrando que nos daria vida, porque Ele ressuscita ao terceiro dia, Ele restaurou o seu reinado, subiu ao céu para nos dar o quê? Esperança. O texto dizendo, depois de 2 dias, Ele nos dará vida novamente, ao terceiro dia Ele nos restaurará, para que nós vivamos na sua presença. Nós precisamos estar na presença de Deus. Deus pede que nós retornemos, porque assim como Gomer voltou para seu esposo, Deus está dizendo, volte para mim. Nós precisamos voltar para o Senhor reconhecendo que muitas coisas que nós passamos é porque Deus permite, está permitindo o nosso sofrimento para nos corrigir. Quando nós nos afastamos do Senhor, quando nós nos afastamos de Deus, nós sofremos, nós perecemos. A nação de Israel estava longe do Senhor e ela estava perecendo. Ela estava na mão dos assírios, estava sob um cativeiro. E muitas das vezes nós temos vivido como cativos, como escravo. Escravizado pelo pecado, escravizado pelos vícios, escravizado por estar vivendo uma vida longe de Deus. Mas Deus sempre tem amor o suficiente, amor perfeito, incondicional, para nos aceitar de volta. E o convite para você nessa tarde, no versículo 3, para finalizar, nós precisamos conhecer o Senhor e esforçar. Conheçamos o Senhor, esforcemos-nos por conhecê-lo, conhecer o amor do Senhor. Porque tão certo como nasce o sol todo dia, ele sempre aparece. Ele sempre vai vir como nós, como chuva do inverno, aquela chuva que é a certeza, a chuva do inverno. Demonstrando aqui aquele país, aquela nação que chovia sempre, todos os dias no inverno. Mas também que tinha a chuva da primavera que regava a terra. Que não era do tempo certo da chuva, mas sempre tinha chuva. E assim o amor de Deus para conosco. Tão certo como o sol vai nascer no amanhã. Tão certo como a chuva vai vir no inverno, na primavera, tão certo como o Senhor vai nos amar, vai nos restaurar, e nós precisamos conhecer esse Deus maravilhoso. E este é o convite que eu faço para você nessa tarde. Entenda que nós não merecemos. Entenda que nós não merecemos ser chamado como uma noiva do Senhor, porque nós prostituímos. Isso não tem relação com o casamento, com prostituição, daquilo que nós falamos aqui na terra, não tem nada a ver. Estou falando com você da sua relação com Deus, que vai nos trazer um futuro garantido, que vai nos dar a herança no futuro com Deus. Que Deus possa estar nos restaurando, que Deus possa estar nos amando novamente e nós possamos conhecer o Senhor, que Ele nos ama, que nós possamos voltar para o Senhor. E eu quero orar com você nessa tarde. Pai, nós te louvamos, ó Deus, e te agradecemos porque sabemos que o Senhor sempre restaurou a sorte do seu povo. Nós sabemos, ó Pai, e entendemos que o Senhor sempre nos aceita de volta e pedimos que o Senhor esteja nos amando. Pedimos que o Senhor esteja, ó Pai, aceitando, ó Deus, com que nós possamos estar sempre pedindo perdão pelos nossos pecados, nossas falhas diante de Ti. E que nessa tarde eu quero colocar diante do Senhor cada ouvinte que está ouvindo este programa nessa tarde. Que o Senhor esteja restaurando, que o Senhor esteja trazendo de volta, que o Senhor esteja, ó Deus, amando, que o Senhor, ó Deus, esteja, Pai, fazendo com que o Seu amor incondicional possa nos constranger, a ponto de nós chamar o Senhor, buscar o Senhor, conhecer o Senhor. Essa é a nossa oração, em nome de Jesus.

maravilha, estamos chegando ao final da nossa programação nessa tarde. Que Deus possa estar abençoando você. Saiba que Deus ama você. Saiba que Deus ama você, viu? Você é precioso para Deus. Você é preciosa para Deus. E você precisa se voltar-se para o Senhor. Entender o amor do Senhor. O amor que constrange. O amor que nos cura, que nos restaura. Que Deus possa te abençoar nessa tarde. Que você tenha um final de semana abençoado. E quero dizer para você também, quero convidar você amanhã às 19 horas, temos nosso culto aqui na Igreja Presbiteriana Renovada. Você é o nosso convidado especial. Busque uma igreja para você ir, levar a sua família. Que Deus possa estar direcionando você, abençoando você. Que Deus esteja mais uma vez aqui dizendo, abençoando, endireitando a nossa nação, independente de quem vai vencer as eleições, mas que o nosso Deus esteja reinando sobre nós e que nós possamos colocar nossa vida diante deste Deus que nos ama e nos abençoa. Deus abençoe você, Deus abençoe a sua casa. Semana que vem estaremos aqui novamente. Muito obrigado pela sua companhia, muito obrigado pela sua sintonia. Deus esteja abençoando você. Deus dê a você um final de semana abençoado e até o nosso próximo programa, se assim

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2: Sou o pastor Ricardo Stabile e este é o quadro Palavra de Fé. Nas adversidades da vida, quando a confusão e o caos se instauram, lutamos arduamente para descobrirmos o porquê de tudo o que estamos vivenciando, como se a explicação fosse aliviar alguma coisa. Sem respostas, ficamos ainda mais frustrados, desgastados e exaustos. Até o sono dói, a comida se torna algo repugnante. Com o coração endurecido, não enxergamos a graça de Deus. Com o coração endurecido, não temos espaço para louvarmos a Deus. E sem espaço para o louvor, não estamos preparados também para suas bênçãos. As batalhas nesta vida vão acontecer, sempre. Haverá enfermidade, frustração, perdas que trazem dor insuportável. E ainda assim, o louvor deve ser presente, pois a graça e o amor de Deus é que nos sustentam em todas as nossas lutas. Que Deus te abençoe, em nome de Jesus.
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4: Rock and roll. Essa música aqui todo mundo conhece, eu tenho certeza. Vamos embora. Rapazó. Assim.

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sua, não é? Fica super à vontade, o nosso Toca Aí tá no ar nesse sabadão. Final de semana chegou com tudo. E claro que a programação da Rádio Conte chega junto com você também, pra gente fazer aquela festa deliciosa e maravilhosa. Eu sou Cleide Coelho, é sempre um prazer e uma honra poder passar esse momento com você aqui, deixar a nossa casa ainda mais especial, não é? Com você aí do outro lado, a gente fica o quê? Mais feliz, com certeza. Bora começar aqui, a direção-geral do Dr. Rodrigo Barbosa, conectando comigo e com você a maior rede de rádios do estado de Mato Grosso. Pode aumentar o volume aí, o nosso Toca Aí do nosso horário do almoço desse sabadão 3 de outubro tá no ar, vem!

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Daqui a pouquinho a gente vai falar do Miguel Falabella, que vai contar os 100 anos da Mangueira nos palcos. É, meu amor. Daqui a pouquinho eu conto tudo para você aqui. Peraí.

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0: De volta com o nosso Toca Aí. Olha, deixa eu te falar um negócio. O Miguel Falabella tá assim, arrasando, né, nesse rolê aqui. Miguel Falabella falou sobre a missão de transformar a trajetória da primeira, da estação primeira de Mangueira em um espetáculo para poder celebrar o centenário tradicional dessa escola de samba incrível do Rio de Janeiro. Pois é. Responsável pelo texto, pela direção musical, tá previsto para poder estrear agora no ano de 2027. O artista então contou que não hesitou ao ser convidado para poder participar desse projeto, tá muito feliz e a gente também tá bem ansioso para poder ver também aqui, né? A iniciativa tem a direção geral do Jô Santana, do Rafaelo Raimundo e será realizado pela Fato Produções e pela Novo Traço. A previsão é de que o projeto chegue ao público em setembro de 2027 no Rio de Janeiro, com um local ainda, né, não definido, e a gente vai acompanhar tudo isso aqui para você, porque é um ano muito especial pra Mangueira e a gente vai estar aqui contando tudo pra você, te atualizando também de tudo que tá acontecendo, tá bom? Bora de música, vem!
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Menina do céu, o que, que aconteceu na Fazenda? Ah, a Cristina Rocha ficou irritadíssima com a Carol Keller. Lecker, né? Daqui a pouquinho você vai entender o que, que rolou ali na Fazenda. Pera aí.